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1: O nosso programa vai ficando por aqui nessa sexta-feira. Um ótimo final de semana a todos. Segundo ano eu volto com mais um Painel Flashback. Abraço. Tchau, tchau, gente. Fui.
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começando por aqui mais uma super edição do Interligados. É, meu xoxô, sextou, a gente não quer saber de nada. Pra quê? Preocupar, desorientar, esquentar a cabeça. Não seja hoje um palito de fósforo, meu xoxô, seja um espetinho de churrasco, porque é

28 de agosto de 2026. E por aqui sentiu, né? Jogodó é mais doido do que nunca. Trazendo essa vibe positiva, esse alto astral que você encontra aqui no Interligados. Então bora jogar pra cima. Afinal de contas, né? Cheirinho bom de fim de semana. Você já tá pensando naquela carninha que você deixou em casa marinando. Ou pra você que já chegou em casa e já tá mexendo nessa carninha. Chama o Jogodói pra experimentar com você, que eu vou, hein? Aumenta bem esse volume, dá um tapa no visu, dá um

Já encerrando por aqui o primeiro bloco, viu? Você tá aí marcando aquela bobeira, nem percebeu que o programa começou, não sentiu que a vibe mudou, que a chave virou. Bora com o Godoy, viu? Quem cantou pra você foi o Mickey Mouse, junto do Donald Pateta, Pluto Brincadeira. Maroon 5, Girls Like You, com participação de Cardi B. Isso foi só o comecinho

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camisa do Sepultura? É pista da nova era? Gente, vamos visitar! Deixa eu contar um segredinho aqui. O Godoy já foi no show do Sepultura. E eu cantava, batia a cabeça porque eu era fã dos caras. Já pensou? Um dia eu vou postar um videozinho no meu Instagram te contando o que que o Godoy já ouviu ou o que que o Godoy geralmente ouve na sua playlist. Tá a fim de saber? Depois você pergunta lá no Instagram, tá? O Godoy, o que que você geralmente ouve? Me conta que eu vou contar pra você, fechado? Às vésperas do lançamento de Body Type, segundo single de seu próximo álbum de estúdio, Pablo Vittar movimentou as redes sociais ao aparecer em um vídeo de divulgação vestindo uma camiseta do Sepultura, uma das bandas mais expressivas do metal brasileiro e internacional. Sou fã, viu, Andréas Kisser e companhia. A escolha do figurino levantou questionamentos sobre uma possível influência do rock ou do heavy metal na identidade visual desta era da artista. Iniciada com a faixa Rockstar, para esclarecer se o visual fazia parte da estratégia do projeto, né, ou se trazia um conceito oculto, o Popline entrou em contato com a equipe da cantora. Em resposta, a assessoria de Pablo Vittar esclareceu que a presença da camiseta no vídeo não tem vínculo direto com o próximo álbum. Foi uma coincidência mesmo ela ter gravado o vídeo usando a camiseta da banda. Bom, a Pablo Vittar usa muitas camisetas de banda de rock, não é relacionado ao seu conceito ou estratégia da música, afirmou a equipe da cantora. Posso falar? Gente, acho que não ia ficar muito, né? Pode ser que sim, né? Mano,

confirmou detalhes centrais do lançamento de Urias. A capa oficial de Body Type já foi divulgada e a faixa já chegou às plataformas de streaming ontem, na última quinta, dia 27 de agosto. Já ouviu? Não? Então corra para as principais plataformas de áudio e dá uma conferida. Depois insere aqui na programação se você achar bacana. Fechado? Então esclarecendo, Pabllo Vittar não vai fazer nenhum tipo de parceria ou qualquer coisa com Sepultura. Combinado? Aí ainda bem, né? Brincadeiras à parte, por aqui o Interligados continua pra você em volume máximo nessa sexta de ursinho, a partir de amanhã. É sábado amanhã, né?

0: Tá aí pra você mais um super sucesso na voz de Mumuzinho Pecado. Ah, meu Deus do céu, pra você que tá aí querendo cometer um pecado, toma juízo, que senão você não vai pro céu, viu? Daqui a pouquinho eu tô de volta com o momento flashback, sabe com quem? Com ela que tá lançando um projeto novo. Temos a roqueira Pitty com Equalize.
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8: 9:38.
0: Notícia pra você que adora em Barretos, Ana Castela relata perrengue após escolher motorhome em vez de hotel. Não tem nada. É, gente, o assunto da vez tá sendo isso aí, né? O lance de Barretos, Virgínia Fonseca, inclusive daqui a pouco eu vou falar dela. Mas Ana Castela foi uma das celebridades que optou pelo motorhome para viver uma experiência imersiva durante a festa do peão de Barretos, no interior de São Paulo. Apesar da farra agradar a estrela, ela revelou que tem passado por alguns perrengues, como a falta de toalhas para tomar banho. Tudo começou depois de fãs notarem que a artista estava limpando suas botas com um pano de prato, em decorrência da terra em que seu trailer está. Limpando a bota com pano de prato, gente. Meu Jesus, minha mãe cairia pra trás, viu? Que Deus a tem em bom lugar. Onde você vê é uma poeira, mas eu quero usar ela, a bota. Olha que chique. Sabiam que é a minha primeira bota de couro de jacaré? Contou a estrela aos fãs. É, gente, quem pode, pode. Quem não pode, pega a flanelinha que fica no carro. Na sequência, ela revelou os perrengues da experiência. Vocês estão falando do meu pano. Vocês acham que aqui tem pano? Aqui não tem nada, disse Ana. Não tenho nem toalha de tomar banho. Ainda completou na legenda. E não equipou o motorhome todo com esse tipo de coisa? Ah, com coisas básicas. Ah, pelo amor de Deus, né? Como tem uma vinhetinha super engraçada que depois eu vou pôr aqui no programa. Eu não entendo esses jovens. Vão fazer as... Ah, meu Deus, eu vou passar por uma experiência imersiva, mas não sabe levar o básico. Ah, meu Deus do céu, essas mulheres que hoje em dia não sabem ser... Ah, não é dona de casa, né, gente? É a boiadeira. Quem que vai querer que ela seja dona de casa? Não vai ser nunca, né? Tem dinheiro pra mandar e desmandar. Anjo Godói, linho de trapo que você tá hoje, viu, minha filha? Vamos de música, por que você leva uma sapatada na cabeça? Vamos, vamos. Turma do Pagode, saudade tatuada.
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né? Aquela cervada geladinha, aquele suquinho, aquele refrigerante, né? Pra dar um relax nessa sexta-feira delícia e curtir o sonsaço flor pra você. Daqui a pouquinho tem muito mais som rolando aqui no Interligados, que dá um tempinho, jogo rápido, volta já.

0: 9:53.
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1: 10 e 10.
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1: 10 e 13.
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8: 10h30.
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5: 11:05.
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0: Daqui um mês e pouco, igual eu tô agora. Me fala se vale a pena.
1: Vale não, viu?
0: Valeu, Goiânia!
2: 11 e 13.

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11: 11:20.
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0: 11:37.
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1: 11:47.
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0: 11:52.
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0: amo esses irmãos, gente.
1: Ei, rapaz.
0: Obrigada,

0: Solimão.
1: Meia-noite 39.
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1: 1 e 3.

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2: Uma e 33.
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4: E cara, Gilmar.

0: 1h49.
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2: 2 e 4.

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0: 2h47.
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0: 2:52.
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2: 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Eu te avisei, Vinícius. Pois é, Douglas. Mas eu precisava ver. Simbora, senhor.

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2: 3 e 2.
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0: Jean-Marc Frederico e Hugo Guilherme. Chique demais.
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2: 3 e 16.

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1: 4 e 4.

0: Marcelo, te adoro, obrigado.
1: Obrigado. 4h21.
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0: Yeah.

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0: 4h58.
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15: 5 e 2.

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13: 5:21.

0: Isso é safadão. Serinho de rir, hein?
1: 5:35.
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18: 5:38.

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19: 5:51.

0: 5:57.
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4: Bom dia, queridos filhos e filhas. Neste sábado, Semana Nacional da Família. Deixa a luz do céu entrar na sua família. E aí, você deu um tempo a mais para sua família? Se voltou em oração, em prece, em atenção à sua família, dá tempo ainda. Família que reza unida, unida sempre estará. Em nome do Pai, do Filho e do Espírito Santo. Amém. Senhor, amado Jesus, os profetas vos anunciaram como príncipe da paz. Os anjos anunciaram paz aos homens por ocasião do vosso nascimento. Morreste na cruz para consolidar a paz entre Deus e os homens. No dia da ressurreição dissestes: a paz esteja convosco.

crepúsculo. E por isso, ó Príncipe da Paz, no início deste dia, nesta manhã, venho pedir, abençoai e santificai a minha família. Peço, Senhor, a graça de que minha família possa ser, de fato, formadora de valores humanos e cristãos. Que todos nós tenhamos atitudes humanas de respeito, dignidade, de valorização do próximo, de promoção humana. Abra nossos olhos às necessidades do próximo. Senhor, pedimos a graça de que nossa família seja verdadeiramente uma família cristã, autenticamente cristã. Exemplo para aqueles que vivem perto de nós. Senhor Deus, afugentai todo o mal. Livrai-nos do perigo de nos perder. E se em algum momento nossos olhares se distanciarem, Senhor, tome-nos pelas mãos e conduze-nos ao lar. Senhor Deus, abençoai a minha família e abençoai a todas as famílias. Afastai para longe das famílias brigas, desavenças, as drogas, o desemprego, a enfermidade, a mentira, a traição. Que a família seja, Senhor, um lugar de diálogo e de amor, de carinho e de afeto. Senhor, abençoai e protegei a minha família nesta manhã. Amém. Pai nosso que estais no céu, santificado seja o vosso nome. Venha a nós o vosso reino, seja feita a vossa vontade, assim na terra como no céu. O pão nosso de cada dia nos dai hoje, perdoai-nos as nossas ofensas, assim como nós perdoamos a quem nos tem ofendido. E não nos deixeis cair em tentação, mas livrai-nos do mal. Amém. Senhor, fazei da minha família formadora de valores humanos e cristãos. Um bom dia a todos.

0: 602.
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sejam todos muito bem-vindos a mais uma super edição do Vibe Sertaneja. Jogodói na área, batendo meu chicote aí no chão, trazendo as melhores do agro pra você. Não se esqueça que esse programa é 100% sertanejo, então tem o sertanejo raiz, o sertanejo universitário, o sertanejo clássico pra você, cowgirl e cowboy. Manda bem aí na sua mensagem, no seu alôzão, tá? Arroba Jogodói Locutora, pra onde você participa, interage, manda sua mensagem, manda o seu alô pra aquela pessoa bacana, especial, que você vai encontrar aí, quem sabe, né, meu bem, no finalzaço de semana. Então bora jogar pra cima, porque sim, o Vibe Sertaneja tá no ar.

0: Beleza, então, encerrando por aqui mais um super bloco do Vibe Sertaneja. Muito obrigada sempre pelo carinho da sua audiência. Você curtiu mais um soltaço por aqui. Inclusive, não sai daí que eu volto já com mais. Isso foi só o começo.
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2: 6:18.

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15: 6:22.

de Gustavo Lima, em Barretos, custa 800 mil e é equipado como uma casa de luxo. Virou moda, né, gente? Todo mundo foi de motorhome pra esse tal de Fiesta Verão de Barretos. Eu não quis ir, né? Eu não quis porque eu tenho que trabalhar e também não quis colocar meu motorhome. Não quis colocar na roda, não. Gustavo Lima está em Barretos para a festa do peão, onde se apresentou no último dia 22, né? E volta ao palco no tradicional rodeio sertanejo no próximo dia 29, que é no próximo sabadão, após 3 anos sem participar do evento. Para passar a semana na cidade, ao lado da família, o cantor não abriu mão do conforto e do luxo, mesmo optando por acampar para ficar mais perto da festa. No último fim de semana, por exemplo, sua esposa Andressa Suquita Guaraná Antártico, né? Compartilhou detalhes do motorhome em que a família está hospedada durante o rodeio e impressionou ao mostrar o acampamento luxuoso montado para ela, Gustavo e os filhos, Gabriel, de 9 anos, e Samuel, de 8, que pelo visto essa semana não vão pra escola, vão ficar no motorhome do papai. Vão faltar aula, gente. Vocês cuidam dessas crianças, tomam vergonha. Pra você que tá afim de conferir o motorhome luxuoso, vá para as redes sociais e dá um confere você também. A família chegou a Barretos acompanhada de um Volvo FH460, um dos caminhões pesados mais vendidos do Brasil, equipado com a cabine Globetrotter, que serve de base para a estrutura onde eles estão hospedados. Ao todo, estima-se que o conjunto custe cerca de 800 mil. Quem pode, pode. Quem não pode, entra no seu carango, que seja um Fusquete, um Leque Trek, uma Brasília, um Chevette, sabe, um Jack Motors, um Clio, entendeu? Que seja aí um Jeep, né? Que seja um Troller, o que for, né? Vai de carona, vai de busão, vai de avião, mas se você vai mesmo, já comprou ingresso, vai estar lá, vai e aproveite com moderação, viu? É, gente, que tá tendo de motorhome por lá, o povo tá chique, não tá prós, quem tem dinheiro, né? Gasta com o que dá na telha. Depois desse momento invejinha branca, o vibe continua.

0: Fechando assim mais um super bloco do Vibe. Pra você que já entrou na Vibe, já lustrou sua botina, já pôs a fivela na cintura e tá curtindo por aqui, são as melhores desse início de finalzaço de semana. Valeu demais pela companhia. Fica aí, Cowgirl e Cowboy. Eu volto já e jogo rápido. Programa Vibe Sertaneja.
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4: Bom dia aos nossos ouvintes, programa Palavra de Deus, Evangelho de hoje, Mateus 6:17-29, para o dia também 29, sábado. Estamos ainda em agosto. O Senhor esteja convosco, Ele está no meio de nós. Proclamação do Evangelho de Jesus Cristo, segundo Mateus. Glória a vós, Senhor. Naquele tempo, Herodes tinha mandado prender João e colocá-lo acorrentado na prisão. Fez isso por causa de Herodíades, a mulher do seu irmão Felipe, com quem tinha se casado. João dizia a Herodes: não te é permitido ficar com a mulher do teu irmão. Por isso Herodíades o odiava e queria matá-lo, mas não podia. Com efeito, Herodes tinha medo de João, pois sabia que ele era um homem justo e santo. Por isso o protegia, gostava de ouvi-lo, embora ficasse embaraçado quando o escutava. Finalmente chegou o dia oportuno, era aniversário de Herodes. Ele fez um grande banquete para os grandes da corte, para os oficiais, os concidadãos importantes da Galileia. A filha de Herodíades entrou, dançou, agradando Herodes e seus convidados. Então o rei disse à moça: pede-me o que quiseres e te darei. E ele jurou dizendo: eu te darei qualquer coisa que me pedires, ainda que seja a metade do meu reino. Ela saiu e perguntou à mãe: o que vou pedir? A mãe respondeu: a cabeça de João Batista. E voltando depressa para junto do rei, pediu: quero que me des agora num prato a cabeça de João Batista. O rei ficou muito triste, mas não podia recusar. Ele tinha feito o juramento diante dos convidados. Imediatamente o rei mandou que um soldado fosse buscar a cabeça de João. O soldado saiu, degolou na prisão, trouxe a cabeça num prato e deu à moça. Ela a entregou à sua mãe. Ao saber disso, os discípulos de João foram lá, levaram o cadáver e o sepultaram. Palavra da salvação, glória a vós, Senhor. Palavra do Santo Evangelho, aumente a nossa fé. Amém. A morte complicada de João Batista prefigura a condenação, o falso julgamento, a morte de cruz de Jesus, que sendo o Messias, o enviado do Pai, ele é o Salvador da humanidade, mas foi condenado como um malfeitor. Muitos discípulos do Mestre tiveram a mesma sorte. A morte de João Batista, o último profeta, aquele que anuncia que a vinda do Salvador estava iminente e ainda o apresenta Jesus como Cordeiro de Deus que tira o pecado do mundo e mais, batiza a Jesus no Rio Jordão. Acontece dentro de um banquete de poderosos do reino de Herodes, a morte de João. Assim, João, o que pregava o início da transformação da realidade, é morto por aqueles que se sentem incomodados, não querendo aceitar a transformação para manterem a exploração do povo e seus privilégios. João Batista assume e encarna a fidelidade ao chamado de Deus para pregar a libertação da humanidade explorada pelos poderosos. Sua vinda demonstra com a sua vida que seguir a verdade pode implicar risco e sacrifício, mas também revela a força que nasce do cumprimento total do propósito feito a Deus, no qual Deus confia uma missão sem medo e nem compromissos com a injustiça. Responder à vocação significa viver com coerência, coragem, fidelidade à verdade, à missão. Cada ação orientada pelo Espírito Santo, a missão que Deus nos confia, permitindo que nossas vidas se tornem testemunho autêntico de justiça, amor e serviço ao próximo. E concluindo, sigamos com amor e coragem a história do São João Batista, mártir, nosso modelo de fé diante do chamado que hoje Deus faz a cada um de nós. Lembrando, estamos no mês das vocações, cada um reza pela sua vocação, vocação da igreja, né? Por ele aprendemos a viver a nossa vocação como dom de Deus para evangelizarmos por testemunhos e missão, mantendo firmes na luta pela justiça e pela verdade, mesmo se isso implicar em sacrifícios e incompreensão. Então, guiados pelo mesmo Espírito Santo de Deus, que guiou João Batista, procuremos dar um verdadeiro testemunho de fé cristã, no amor a Deus e no serviço da igreja na evangelização, despertando muitos seguidores a Jesus, rumo ao reino de Deus. Que assim seja, tenham todos e todas um bom dia, uma boa semana, abençoada, e até outro dia, se Deus quiser.
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1: 6h44.

sequência em notícias. Fazenda de Henrique Juliano tem aeroporto, piscina de borda infinita, criação de gado Nelore e mais luxos. Você imaginou morar num lugar desse, gente? Henrique e Juliano estão entre os principais nomes do sertanejo universitário no Brasil. Os irmãos integram o ranking dos 50 artistas mais ouvidos do país e somam mais de 16 milhões de ouvintes só no Spotify. Longe dos palcos, a dupla mantém uma vida mais reservada em Porto Nacional, no Tocantins, onde nasceu. É na região que os sertanejos também cultivam a paixão pelo campo. Mas são chiquetosos, tá? É, meu bem, eles têm aí fazendas, né? Tem gados Nelore. Entre os patrimônios dos irmãos está a terra prometida, fazenda de mais de 1.000 hectares, que faz parte da rotina de Henrique Juliano. A propriedade chama atenção pela dimensão e pela estrutura. Que chiquetosas, hein? Bom, com mais de 1.306 hectares, a propriedade é dedicada à criação de gado Nelore. Em vez de manter o campo apenas como destino para momentos de descanso, os sertanejos fizeram da fazenda o próprio lar. A propriedade conta com piscina de borda infinita, lagos, represas para pesca esportiva, pista de drift, garagem para dezenas de carros, uma pista de pouso particular, um aeroporto, mas, gente, praticamente uma cidade, né? Ali no quintalzinho da fazenda, no quintalzinho de casa. A pecuária, porém, está longe de ser apenas um detalhe da propriedade. Henrique é especialmente ligado à criação de gado e investe em animais da raça Nelore, considerada uma das mais valorizadas da pecuária brasileira. É, pra você que queria saber um pouco da vida dos dois, tá aí, viu? Pra você que tá vindo morar na casinha de sapê, tudo que você precisa tá dentro dela, então não você precisa de mais nada, meu querido. Mais nada. Esse negócio de ter essa ambição de que, ah, eu queria ser rico igual aqueles artistas, eu queria ter dinheiro igual aquela personalidade. Às vezes, tudo que você precisa tá aí debaixo do teto da sua casa e você ainda não se tocou disso, viu? É o maior tesouro. Se liga, tá? Depois desse tapa de luva de pelica no seu rostinho, a gente segue com o vibe.

0: Uma super porteira aqui do Vibe Sertaneja. Sim, com mais uma sonzeira, né? Com uma sofrência pra você tolar o chifre no asfalto. 4 metros pra baixo, né? E ou até sai lasca de fogo, bicho.
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0: Muito bom dia pra você, seja muito bem-vindo, seja muito bem-vinda sempre. Claro, aqui na ZYD 735, operando em 104,5 9 FM, a mais ouvida, a mais curtida, a mais potente do seu rádio. Manhã de sabadão, dia 29 de agosto, ano é 2026. Claro, termômetros marcando nesse momento aqui no Castelinho da Communication. 20 graus aí de temperatura, 82% umidade relativa do ar, ventos de 8 km por hora. Final de semana, o sábado ainda continua quente, né? As máximas hoje devem se aproximar aí de 28 graus. É o que chamamos de pré-frontal, o calor que antecede a passagem de uma frente fria, que deve acontecer nesse final de semana. Já tem muitas áreas de Santa Catarina que já chove desde a madrugada e assim deve ser o nosso final de semana, né? Aqui no Planalto Norte, a chance de chuva para o sábado é um pouco menor, mas não se descarta. Mas amanhã e segunda-feira, altos volumes devem acontecer em Santa Catarina e, claro, sempre tem aquele risco de temporais isolados por todo o nosso estado. Lembrando que hoje é o Dia Internacional contra Testes Nucleares e hoje também Dia Nacional de Combate ao Fumo. Dia Internacional contra Testes Nucleares e hoje também Dia Internacional do Combate ao Fumo. 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Ontem foi uma programação muito linda, né, gente? Uma programação que foi muito comentada, uma programação histórica. A gente viajou no tempo com a Rádio Nova Era, relembramos as programações históricas, entre elas o
1: Corujões da Nova.
0: O Corujões da Nova. Lembramos também o Orelhão da Nova, é?
2: Orelhão da Nova.
0: O Retiro Conexão, esse que é anos 90, ó.
3: Conexão Coronel.
2: conexão.
0: É. Ontem a gente viajou no tempo e hoje nós vamos continuar viajando no tempo, com certeza, porque são 4 décadas, são 40 anos de história que a 104,5 está junto com você, com muita alegria, com muito entretenimento e muita informação. 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Tô te esperando, senhoras e senhores, a partir de agora, depois da propaganda eleitoral obrigatória gratuita, conforme lei 9.504 de 97, programa Área VIP, o momento sertanejo, senhoras e senhores, está entrando no ar.
3: 7h32.
0: Matheus Mina e Leandro, hoje eu quero te amar.
4: Ui!

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1: 7h39.
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1: 7h41.
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0: Momento Sertanejo com Nativos e Jean e Giovanni. Convite de casamento. Ui.

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1: Momento Sertanejo com Nativos e Jean Giovanni convite de casamento. Faltando 15 minutinhos para as 8 horas da manhã, já já a gente volta.
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4: 7:47.
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0: a vaqueira do meu coração. Amanheceu.
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2: É o Portal Gaúcho da Nova. Amanheceu. Até às 8 horas da manhã. A GM com a gente no Momento Sertanejo.

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8: 7h53.
0: 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Em comemoração aos 40 anos da Nova, nós vamos sortear hoje mais R$ 500 para você que participar lá por mensagem de texto, mensagem de voz, confirmar a sua sintonia. Se também quiser contar a sua história aí com a Nova, fique bem à vontade, que é bacana ter você com a gente. Mais quinhentão hoje. Ai, olha. Mais quinhentote. Mais quinhentote. Ontem já teve R$ 500, hoje mais 500. Em comemoração à Rádio 9 FM, que amanhã completa 40 anos de história. 40 anos de muito som e de muita emoção, né? Muita emoção. Ao longo das programações, nós vamos relembrando aí as vinhetas da Nova, das antigas. Essa aqui foi histórica, né?
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0: Quem não lembra do Corujões da Nova? Deixa eu mandar um abraço aí pro Márcio Pixos, tá ligadão aí com a gente no Som da Nova, né, Márcio? Um abraço, obrigado pela companhia aqui na 104,5. Tá bom, Piazinho? Tudo é bom? Um abraço também pro meu compadre Wagner Stoeldel, o amarelo. Tá lá no Mercado MF, lá do meu amigo Moacir. Estão lá trampando a piazada e com o rádio estralando na Nova, né, compadre? Esperando o povo aí no final de semana, principalmente a galera do Jardim América Redondezas, pra comprar aquela carne de qualidade, aquele boizinho precoce, atendimento bom, né, compadre? Um abraço para vocês e bom trabalho, Deus abençoe sempre. Obrigado pela sintonia aí no Som da Nova. Tamo junto, piá velho, piá de valor. Sônia Faustino, tá ligada com a gente também, né, Sônia? Obrigado pela companhia aqui no Som Bacana e Importante da Nova. Parabéns, Nova Era, 40 anos de história. A primeira FM que eu comecei a ouvir, a Edivelete, é isso? Seja bem-vindo aqui na Nova, Seja bem-vindo nos nossos 40 anos aí também. Carlos França, tá ligadão aí com a gente? Grande abraço, obrigado pela companhia aqui no Som da Nova aí também, tá bom, garotinho? Tudo de Elvis Ribeiro confirmando sintonia também. Maurício Wiesentainer, parabéns, Nova Era FM, 40 anos de história. 40 anos de muito som, né? 40 anos de muita emoção. Bom dia com alegria, Deus no comando sempre. Passando para desejar um abençoado final de semana a todos. Beijos da Ângela Reincher. Beijo, Ângela, para você também. Seja bem-vindo aqui na Nova. Obrigado pela companhia. Bom dia, Thiago. Parabéns, Nova Era FM e toda a equipe. Pelo profissionalismo, minha história com a Nova é desde infância, na hora do baixinho. Ganhei prêmios no Orelhão da Nova e recentemente almoço na churrascaria Araucária. E no Dia dos Namorados, no restaurante Dom Pedro. E por coincidência, foi aniversário do casamento com meu esposo, o Elimar. Gratidão, Nova, por tantos momentos incríveis. A Elisiane Saide de Oliveira. Ô, Elisiane, que bacana, né? Cada momento que eterniza nessas quatro décadas aqui em 104,5. Obrigado você também por fazer parte da nossa história. Tá bom, querida? Josene Elias, tá ligada com a gente também. A Márcia Aparecida Vesoloski. Bom dia. Eu tinha 12 anos quando foi a inauguração da Rádio Nova Era, a rádio que eu mais escuto. Parabéns pelos 40 anos e parabéns vocês, locutores, por fazer parte do meu dia e fazer o meu dia mais feliz. Obrigado, Márcia. Seja bem-vindo aqui no Som Poderoso da... Nesses 40 anos, você também faz parte da nossa história. Tá bom? Tudo de bom. Alô, meu amigo Chaz. Tá ligadão aí também, 104,5, né, Chaz? E que nem diz ele, sabador, Tiagão. E pau! Pau! Beleza, piazinha, Deus no comando sempre. Um abraço, Chaz. Nosso ouvintaço aí também. Oi, Lô Estopa. Tá ligada também aí no Som da Nova. Seja bem-vinda. O Adnei Gork, aí do quilômetro 9. Tá ligadão aí também na 104,5. Tudo de bom. Adriano. Ronaldo Adriano Nemésio. Confirmando a audiência na melhor da região. Obrigado, meu queridão. Um abraço pro Arthur e o Davi aí também, pra piazada. Estão sempre ligados aí na 104,5. A Jussara Carvalho, do quilômetro 9, tá ligadona com a gente também. Seja bem-vinda. Obrigado pela sintonia também aqui no Som da Nova. Tudibão.
7: Bom dia, Tiago. Que maravilha, né? Não é para qualquer um, quatro décadas.
0: Eu
7: fiz parte de toda essa era.
0: É.
7: Já sou bisavó e sempre estamos ligados aqui, desde cedinho na Nova Era. Ah, é a Rosane da Vila Zelinda. Saúde e paz a toda a equipe aí e que venha mais 40.
0: Que venha mais 40 anos de muita história, de muita emoção. A 104,5, né, Rosane? Obrigado pela sua sintonia, seja bem-vinda também, tá bom? Cleonice de Oliveira Alves, tá ligadona também, obrigado pela sintonia. Bom dia, estamos aqui no Rancho 3F, no Shima, curtindo ela. Será que chove? Felipe, Adriana, Matheus, Martim e Márcia. Ô, Felipão, condição de chuva hoje existe, né? Para hoje aqui no Planalto Norte Catarinense. É uma condição menos favorável, mas a partir de amanhã, domingo, principalmente segunda-feira, bastante chuva também aqui em Mafra, né? Tem que ficar atenção também com os volumes de chuva que prometem ser altos em muitas regiões aí de Santa Catarina, né? Já é claro, o El Niño influenciando aqui o sul do país. Abraço, meu garoto! Lucimere Nitschwenter, tá ligada com a gente aí também no Som da Nova. Ademar Stanger também confirmando sintonia. O dia só dá o play depois dele.
10: Bom dia, Thiago Screns, que é o Aristeu Veiga.
0: É.
10: O único programa que eu tenho para falar para você que eu gostava de escutar era o programa do Jota Sartor. Que fazia toda vez na rádio.
0: Notas e avisos.
10: Policial, essas troças aí, ele fazia esse programa. Isso. Era muito bom pra gente escutar, né?
0: Bom,
10: né? O único programa que eu gostava de escutar era esse aí, que tinha na rádio. Cada vez que o Jota Sartor ia fazer esse programa, a gente tava de botuca escutando o programa dele, que era muito bom.
0: Bom,
10: esse aí,
0: né?
10: Que é o meu... dizer pra você que eu escutava sempre.
0: Aí.
10: Certo? Grande abraço. Tchau.
0: Obrigado, senhor Estê. Um abraço pro senhor, nosso ouvinte assíduo também. O Jonathan Sartori, que fez história, né? Principalmente no microfone da São José. Todo mundo ouvia, principalmente, o momento de notas e avisos. E o que mais marcava era que o pessoal ganhava alta no hospital. E era muito difícil a questão do telefone, né? Na época, né? Era só quem tinha realmente grana para ter telefone. Telefone fixo, então, era artigo de luxo ter uma linha. E daí era a rádio que fazia essa ponte, né? Deu o Jota Sartori e dizia assim, ó... o fulano de tal ganhou alta. Tá lá na frente do hospital esperando a família. Eita! Mais raiz que isso, impossível, né? A Patrícia de Oliveira Carvalho, da Vista Alegre. Parabéns, Nova! Eu que sempre nos alegro o nosso dia a dia. Obrigado, Patrícia. Seja bem-vinda. A Rita Antunes Coque, com a gente também no Som da Nova. Everton Tertuliano, do Campo da Lança. Todo mundo na... Obrigado, parabéns para a rádio, que é sempre sucesso. Flávio Schwentner, desde as 3 da manhã, ligada na Nova. Parabéns para a melhor rádio. Valeu, meu garotinho, 40 anos de história. Bom dia, é a Doris. Parabéns, Nova Era, 40 anos. Ontem a programação estava maravilhosa. Obrigado, Doris. Realmente, ontem a gente viajou no tempo com o povo. Nós matamos saudades nos momentos históricos da Rádio Nova Era. O pessoal curtiu com a gente, contou a sua história, se emocionou. E realmente foi uma programação ontem que tenho certeza, para quem ouviu e acompanhou desde o comecinho, o Tiagão, ontem pela manhã, realmente aquela programação que vai ficar guardada em nossos corações, no nosso pensamento, com certeza, né? Adriana Schelbauer Kojkovski, sempre com a gente também, tá com o maridão Osmar.

0: Osmar Cavalo, né, Osmar? Bom final de semana, bicho velho, com a primeira dama aí, tudo é bom. Bom final de semana pra vocês, pia velho. Tamo junto. Rosângela Martins, também no Som da Nova. Um abraço pro Emerson, que tá mais de 2.000 quilômetros de Mafra e ligado na... Legal. Um abraço pro Emerson e Deus abençoe sempre, né? Parabéns, Nova Era! A Elieda Petres, aí da Restinga. Obrigado pela sintonia também. Vanessa Fernandes com a gente na 104,5. Tudo de bom.
1: Ô, Tiagão, bom dia. Viu, Tiagão? Faltou áudio ontem, hein? Meu muito, Deus do céu, Tiagão.
0: Muito áudio
1: faltou. Amarildo, põe eu nesse sorteio aí, Tiagão. 40 anos de Nova Era, 40 anos na nossa companhia. Ou nós na companhia da Nova, né, Tiagão?
0: Claro.
1: Abraço. Manda um abraço pra minha esposa Marli. Manda um abraço pro Fio, bacana aqui do Jardim América, pra todos os Gomes. Falou, Tiagão. Abraço, fui.
0: Valeu, Arildo. Realmente ontem muitas mensagens a gente não conseguiu abrir, né, gente? Foi uma enxurrada. Sempre são grandes programações aqui na Nova. Mas ontem realmente foi histórico as participações do povo. Uma pena que a gente não conseguiu atender todo mundo e mandar todos os áudios. Mas a gente, no meu intervalo, eu li muita história, eu consegui ouvir bastante áudio, só não consegui colocar no ar devido ao tempo, né? Mas foi muito especial a participação do povo e nos aflorou um turbilhão de sentimentos ontem, lembrando os momentos históricos da 104,5 nessas quatro décadas. Você que participou ontem, é só agradecer. E você que participa sempre aí com a gente, né? Fazem parte também da nossa história, da história da... Bom dia, Thiago. Parabéns para todos da rádio que fazem história. Janiele Petres. Valeu. Um abraço para vocês. Obrigado pela companhia. Bom dia, Nova Era. Parabéns. Rádio muito boa. Escuto todos os dias 40 anos de história. Elisete Paulina. Obrigado, Elisete. Seja bem-vinda. Suzana Kohler. Também parabenizando a Nova pelos seus 40 anos. Obrigado por estar com a gente. Tiagão, bom dia. Parabéns, Nova Era. 40 anos de história. Junto com o aniversário da Nova, eu e minha namorada Amanda estamos completando um ano de namoro. Olha, que bacana. O Leonardo de Oliveira. Que essa data se repita por muitos e muitos anos aí. Tá bom, pia velho? Deus abençoe.
2: Bom dia, Thiago. Parabéns pelos 40 anos. Parabéns por fazer parte das nossas vidas. Se eu for descrever, eu vou o dia inteiro falando, porque tantas passagens, tantos programas bons.
0: Quanta história, né?
2: Tantos amigos. Parabéns, felicidade. Um abraço, Thiago.
0: Obrigado, Ana. Um abraço carinhoso para você aí também. Obrigado pela sua sintonia, pelo registro aí também. Tá bom? Bom dia, Thiago. Parabéns pelos 40 anos da melhor da região. Um abraço para Evelyn Cristina e para o meu irmão João Elísio, para minha cunhada Janeiro Martins e para todos a escuta. É o Maurício Veiga levando a Nova de carona por Rio Mafra. Valeu, é Maurílio Veiga. Seja bem-vindo, garoto. Abraço para a família toda aí também, tá bom? Bom dia, Diago. Parabéns pelos 40 anos da Rádio Nova Era, a melhor de Rio Mafra. Foram muitas emoções, experiências boas ao longo desses 40 anos que fazem parte de todas as famílias de Rio Mafra. O Elimar Francisco de Oliveira. Valeu, meu garotinho. Abraço. Obrigado pela companhia. Nosso ouvintaço Elimar aí também, parceirão, né?
3: Parabéns, Thiago. Parabéns pra vocês, locutores de Nova Era, né? Venho mais 40, 80 anos aí de sucesso. Lembro-me muito bem dos locutores do passado, né? O Beto, o Paulo Vaz, né? Esse pessoal que também trazia alegria, assim como vocês, né?
0: Também.
3: Parabéns à Nova Era.
0: Valeu! Obrigado, Altair. Grandes profissionais, né? Que eternizaram também as suas participações, as suas contribuições aqui também. No microfonaço da Nova. Boa lembrança aí também. Obrigado pela sua sintonia. Vilso José Becker, parabéns, Nova Era. Deus abençoe sempre. Amém. Bom dia, Thiago. Parabéns pra Nova. Lembro com muita saudade do tempo que a Nova Era fazia transmissão ao vivo das músicas que tocavam no Clube Zeppelin no domingo à noite. Tempo bom que não volta mais, hein? Maria Salete Borges Rosa. Que lembrança gostosa, né, Maria Salete? Um abraço pra você. Seja bem-vinda também aqui na Nova. Bom dia, Thiago. Lembro que em 1997 tinha locutor por um dia. Era muito legal. A Lilian Soares. Verdade, Lilian. É isso aí mesmo. Também ficou pra história essa aí, né? Bom dia, ouvindo a melhor. Parabéns, Nova Era, 40 anos de história. Oi, Rô, seja bem-vinda também aqui no Som da Nova. O Paulo Fernando também tá ligadão aí com a gente. Grande abraço. Bom dia, Thiago. E a conexão Nova Era Zeppelin, domingo à noite, era top demais, né? Eu acho que, inclusive, eu acho que essa vinheta que eu soltei aqui, ó, se eu não me engano, essa aqui que é dos anos 90, né? Conexão. Eu acho que essa aqui que daí fazia a conexão com as músicas que tocavam no Zepão. E a galera ia, quem tava lá curtia, e quem tava em casa, tava levando a nova de carona, tava ouvindo também, né? Conexão. Exato, acho que dos anos 90 essa vinheta aí, que bacana, né? Bom dia, Tiagão, o programa que me marcou foi Vozes da Paz com Edson Luiz, quantas bênçãos, saudades, parabéns pra toda a equipe da Nova, é o Márcio Pixos, valeu Márcio, um abraço garoto. Bom dia, sou o Léo Eusébio de Joinville, desde 2019 ouço a rádio, nos tempos vagos, ligo a Nova e agora no aplicativo do celular, hein? Parabéns pelo aniversário da emissora, 40 anos, que venham muitos outros 40. Valeu, Eusébio de Joinville, a capital econômica aí de Santa Catarina, também ligado na Unibão. 8:08, bom dia, Thiago, parabenizar toda a rádio pelos 40 anos. E nós vamos aqui acompanhando Arlete Veiga. Obrigado, Arlete, seja bem-vinda. Bom dia, Thiago. Parabéns, Nova Era. Deus abençoe essas lindas vozes. É o Alex Moreira da Vila Nova. Grande Alex, seja bem-vindo, meu garoto. Tamo junto aí na Nova. Obrigado pela sintonia também aí, tá bom? 8:09, preciso ir pro intervalo. Deixa eu largar aqui mais um áudiozinho.
4: Fala, compadre. Bom dia, bom dia, bom dia.
0: Compadre.
4: Bom dia pra você e pra todos que estão na escuta aí.
0: Meu queridão.
4: Passando pra confirmar a audiência. E mandar um abraço para uns amigos meus que estão sempre na escuta, hein?
0: Claro.
4: Lá pro Paulo Adriano, pro Lucas Melo e pro Maico Evandro, de São Bento, beleza? Já estão sempre na escuta, hein?
0: Aí.
4: Manda um abraço pra eles lá e tchau, obrigado.
0: Tchau.
4: Esqueci de falar, quase apanhei. Manda um tiro de 12 aqui pro Ricardo e um ai, pai, para pra nega que tá lá embaixo fritando os pasteizinhos. Beleza, compadre. Tchau, obrigado.
0: Beleza, Mercado MF estralando a Nova, né, compadre? Aí é bonito. Saudade do Paulo Adriano. O Paulo Adriano era ouvinte nosso desde da nossa antiga emissora Rádio Cidadania. E eu lembro que o Paulo Adriano sempre mandava: olá, tudo bem? Ai, bicho, velho. Bom dia, Thiago. Acompanha a Nova há muito tempo. Nesses 40 anos aconteceu muitas coisas. Lembro do programa do Zé Mineiro na Rádio São José. Teve uma vez que ele foi dar a notícia do falecimento. Em vez de falar com pesar, ele disse: é com muito prazer que noticio o falecimento, Carcoller. É o Pedro Santana Pinto. Um abraço pra minha mãe, Leoni Santana, do Campo do Gado. Valeu. Tem cada passagens que aconteceram que o pessoal às vezes conta pra gente aqui também nos corredores da Nova. Gente, eu digo pra vocês, tem umas que beiram inacreditável e tem outras que você parte de dar risada, cara. Mas olha, Paulo Alexandre da Silva, tá ligadão aí também no Som da Nova. É sempre nas obras com a Nova, sintonizado radinho. Não trabalho sem escutar a Nova e também a Rádio São José, as melhores da região. Valeu, abraço, Vitor. Seja bem-vindo, né? Todos os profissionais da construção civil. Ai, ai, hoje eu tô afim de prosear com o povo hoje. Prosear com o povo, mas eu preciso ir pro intervalo ali, né? O pessoal já tá me chamando aqui pelo retorno.
5: Bom dia, Thiago. Maravilha, sou José Adalberto. Me coloca no sorteio, hein? Deus abençoe a todos vocês, aquele tá na escuta.
0: Valeu, seu José. Um abraço pro senhor também. A voz marcante do seminário, né, José? Ele não gosta que imite ele, mas às vezes eu não me aguento, né? José Adalberto, me dá. Queridão, velho.
6: Bom dia, Thiago. Passando aqui pra dar os parabéns aí para os 40 anos da Nova Era. Parabéns aí para todos os locutores que passaram aí durante esse tempo, né? Parabéns para os que estão aí presentes. Que Deus abençoe grandemente essa rádio maravilhosa, tá? E a gente só quer agradecer por ter essa rádio aí

0: a Nova. E a gente vai relembrando, né, gente? Amanhã a Nova FM completa os seus 40 anos de história. Assim como a gente fez ontem, hoje nós vamos relembrando. Você pode ir relembrando comigo, né? Os momentos marcantes que você passou aí com a Rádio Nova Era. Qual é a programação que você lembra? Qual é a música que você tem saudade? Conta pra gente aí, né? Vamos relembrando, assim como a gente fez ontem. Vamos relembrando dos momentos também que foram especiais nessas 4 décadas, nessa rádio tão importante, presente, imponente, em todo o Planalto Norte Catarinense, todo o sul do Paraná. São 40 anos de história e você, aí do outro lado do rádio, também faz parte da nossa rica história. Divida a sua emoção conosco hoje. 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Quinhentão aí na conta, tá bom demais, né? Eu vou pro intervalo, eu volto já, daqui a pouquinho tem Sábado Total aqui na Mais Que Poderosa. Nova Era!
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1: 8:18.
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0: Piá tá na área, o garotinho tá na 104,5 com você até o meio-dia. Vamos juntos, sábado total iniciando no oferecimento, sabe de quem? No oferecimento da sua empresa. 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
1: Muito bem, sábado total aqui na Nova, até as 9 horas da manhã, no oferecimento da sua empresa. Você empresário, anuncia na Nova ainda, venha pra Nova você também, fazer parte da grande programação do rádio. Show, um abraço meu amigo Vande, lá da Vande Construções, meu zagueiro, tá ligadão aí no som da Nova, né Vande? Kit família aí, final de semana, estão ligados aí na 104,5, tamo junto sempre aí. Ontem, estreia do novo uniforme da Sexta Show, 26 anos de história. E na estreia do uniforme, o meu time perdeu pro time do Vande, né, Vande? Ai, Zale. Vamos levar essa carimbada do uniforme novo, né, Vande? Abraço, meu zagueiro. Abraço pra família aí. Tamo junto. Daqui a pouquinho eu volto aqui na Nova com a sua participação. E a gente vai viajando no tempo nesses 40 anos da Nova FM, que será completados amanhã. Lembrando, né, você que interagir, confirmar a sua sintonia, confirmar aí a sua audiência, mandar o seu recado pra gente. Contar, de repente, a sua história aí também com a Rádio Nova Era. 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
2: 8h27.
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0: Sábado Total na Nova, com Rio Negro e Solimões. 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

0: Matheus Fernandes, a nova Altas Loucurinhas. Sábado Total volta já.
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13: 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César, eu também quero saber, velho.
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1: Muito bem, sábado total aqui na Nova até as 8 horas da manhã. 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Participe aqui com a gente no 3642-3955. A gente vai repassar você pra equipe comercial e você vai fazer parte da grande programação aí do rádio, tá bom? Povo, nosso intervalo rapidinho, sábado total até as 9. 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Hoje tem mais R$500 no Pix para você que participar com a gente no WhatsApp da Nova, em comemoração aos 40 anos da Rádio Nova FM em 104,5 com você. 500 pila e hoje a gente continua, né? Você quer contar a sua história que você tem com a Nova, qual foi o momento marcante, quais as programações que você lembra que marcaram a época para você, vá participando com a gente, vá curtindo a nossa programação, venha pro 3642-3955. Mesmo esquema de ontem, viu, gente? Infelizmente, claro que a gente não vai conseguir mandar todas as mensagens, não vamos conseguir largar todos os áudios, mas você que participa está no sorteador, tá bom? Hoje, todo mundo que quer participar está. Ontem era só para quem contou as histórias, né? Mas hoje a gente faz questão, claro, que você conte também a sua história, porque é sempre legal a gente dividir e trocar essa experiência bacana com o nosso ouvinte, você contar também a sua história que você tem com a Nova, né? Até porque nós estamos aqui para criar histórias juntos com vocês e com certeza você tem muita história nesses 40 anos aí da Nova. Vá contando a sua história, vá curtindo aqui a nossa programação que hoje tem R$500 para você. É um presente exclusivo da Rádio Nova Era, viu, gente? Pro nosso ouvinte que nos dá um prazer da sua sintonia todos os dias em sempre grande audiência da 104,5, essa rádio aí para todo o Planalto Norte Catarinense, para todo o sul do Maraná, a mais potente, a de maior qualidade, a que tem a grande programação do rádio, é a Nova. Eu volto já.
2: 8:49.
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2: 8:50.
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1: 9:14.
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5: 9 horas e 31 minutos, nota de falecimento. Funerária em vida comunica o falecimento de José Alicindo Schneider, ocorrido hoje com 66 anos. Seu corpo está sendo velado, seu corpo será velado na Capela de Rio Negro com início às 9h30 da noite. Seu sepultamento se dará amanhã às 16h para o cemitério de Rio Negro. Funerária em vida comunicou com pesar o falecimento de José Alicindo Schneider. O mesmo era mais conhecido por Sindo.
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5: 9 horas e 33 minutos, mais uma nota de falecimento à Funerária São Gabriel. Comunica o falecimento de Pedro Adilson Rutes, ocorrido ontem com 60 anos. Está sendo velado na Capela de Mafra. Seu sepultamento se dará hoje às 16h para o cemitério de Mafra. Funerária São Gabriel comunicou com pesar o falecimento de Pedro Adilson Rutes.
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0: Muito bem, bom demais ter a sua companhia. Seja muito bem-vindo, seja muito bem-vinda aqui no Som da Nova, em 104,5 para todo o Planalto Norte Catarinense, para todo o sul do Paraná. Na mais ouvida, na mais curtida, na mais potente do seu rádio. Manhã de sabadão, dia 29 de agosto, ano é 2026, termômetros marcando nesse momento, aqui no Castelinho da Comunicação, 23 graus de temperatura, 75% umidade relativa do ar, ventos de 8 km por hora. Hoje, dia nacional do combate ao fumo, dia internacional contra testes nucleares. 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Amanhã um grande dia. Amanhã a Rádio Nova Era completa os seus 40 anos de muita história, 40 anos de muito som, 40 anos de muita emoção. 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Presentaço para que a gente possa comemorar juntos as 4 décadas da Rádio Nova Era FM. Ela que é tão importante não só para Rio Mafra, mas para toda a região, né? Ela virou referência durante todos esses longos anos, referência em qualidade, em credibilidade, em administração, referência em programação. Ela que faz parte do seu dia a dia e a gente fica muito feliz em ter você com a gente nessas 4 décadas. E todo dia a gente vai contando uma história diferente, bonita, linda, aqui em 104,5. A gente vai te abraçando ao longo da nossa programação e juntos a gente vai até o meio-dia aqui no Som da Nova.
1: 9h38.
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0: 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Mas aí.

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1: 9h42.
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0: Muito bem, agora são 9h45. 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
1: 9h48.
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0: 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Bom dia, minha história com a rádio, Thiago. Eu escuto a Rádio Nova Era há 3 anos. Todo dia, desde que eu entrei trabalhar na Dorsal Uniteste Brasil, a primeira coisa que eu faço quando chego no trabalho é ligar na Nova FM para escutar. Porque a gente acaba acostumando, né? E agora não dá para ficar mais sem escutar na Rádio Nova Era. Uma vez, ficamos sem rádio aqui na empresa. Passamos o dia sem rádio e eu digo para você que foi uma tortura. Então fizemos uma tal de vaquinha, juntamos o dinheiro e compramos um rádio novo aqui no setor. Porque Deus o livre ficar sem o rádio e ficar sem você, Thiago. Essa sintonia é a melhor. As músicas demais, ânimo para trabalhar, principalmente na sexta-feira, né? Feliz aniversário, Nova Era! Feliz 40 anos de história! Olha que mensagem bacana! A Maiara Rayane Alves. Obrigado, Maiara. Seja bem-vinda aqui no Som da Nova. Eu sempre falo para vocês, quem ouve rádio, quem interage, é muito mais feliz, né? Obrigado pela sua mensagem, pelo seu depoimento aí também. E seja bem-vinda aqui na Nova, tá bom? Maiara! Bom dia, meu querido. Aqui é o Douglas Veiga de Itaiópolis. Ligadaço na grande sabadão aí. O Colono tá ligado com a gente, né, Colono? Parceirão, ligado aí 104,5. Seja bem-vindo, Pia Velho. Bom dia, Thiago. Eu lembro da rádio aqui na, atrás da Igreja São José. Lembro do saudoso Zé Mineiro, J. Sartori, entre outros, né? E o famoso Festival Arizona. Hoje, ela é a Rádio Nova Era, que é muito 10, escutar. Como diz você, todo mundo escuta a rádio em qualquer lugar do mundo. Parabéns, Nova Era, pelos seus 40 anos. Obrigado, Vânia, pela sua mensagem pra gente aí também, tá bom? Obrigado pela sua sintonia. Bom dia, Thiago. Lembro que tinha uma programação à noite, onde mandavam recadinhos pra paquerar. Como diz, dá uma cantada pela rádio e todo mundo ficava só na escuta pra saber, né, quem estava afim de quem. Eu também, sempre meia-noite, tocava a oração da Sagrada Família pra fechar a rádio. Assim a rádio ficava muda, sem som algum, e a gente sabia que era hora de dormir. É a Josele Bacon, verdade, né, Josele? Realmente, a música, se não me engano, era aquela Boa Noite, Meu Pai, Vim Agradecer. Era alguma coisa assim, né? E depois, inclusive, a rádio, ela saía do ar e voltava, se não me engano, no outro dia, só às 6 da manhã. Realmente, como diz ela, a gente sabia que era hora de dormir, né? Eita, que nostalgia! Coisa boa! Eita! Bom dia, Thiago! Eu lembro da época em que ficávamos, né, à noite escutando o programa Love Time. Se não me engano, o pessoal mandava aqueles torpedos SMS com recadinho. E às vezes até mandávamos torpedo para os amigos do bairro ou colégio, só para eles ouvirem no programa e depois temos assunto para comentar no dia seguinte. Nostalgia pura daquela época. Era tudo tão simples, mas divertido. Dá até saudade. Jéssica de Paula. Ei, Jéssica. Grande programação foi essa também, né? O Love Time da Nova. Eita, coisa boa. Que lembrança gostosa, né? Bom demais vocês dividirem com a gente essas programações, essas lembranças tão gostosas que afloram no nosso pensamento e faz a gente também viajar nesses 40 anos da Rádio Nova Era. Bom dia, eu escutava muito o J. Sartori, era um locutor nota 10. Outro programa era os Corujões da Nova, que não volta mais, né? É o Joel Milk, verdade, Joel. Eu ontem, inclusive, larguei essa vinheta aqui e teve até um ouvinte que mandou mensagem que se emocionou de voltar a ouvir a vinheta, olha aqui, ó.
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0: Corujões da Nova, na voz marcante do Emílio Manchenho, né? Aquelas noites a gente ficava grudado na Nova.
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0: Escutando os recadinhos, os condinome das pessoas. Tinha o misterioso da Vila Argentina. Tinha o hippie, o rap e o hop. Tinha a fada encantada querendo amar. Era bom demais, né, cara? Era bom demais, né? Eita coisa! Ai, ai. Bom dia, Thiagão. Meu último programa que escutei na Nova foi o Love Time. Depois disso, nada mais. Mas agora sintonizamos novamente com a sua ilustre contratação camisa 10, Thiagão aí. É o Silvio Landowski, City São Lourenço. Obrigado, Silvio. Seja bem-vindo, então, novamente aí na Nova. Tá bom, irmão? Obrigado pela sua sintonia aí. Tamo junto. A Juscelia de Almeida. Faz 4 anos que escuta Nova e lembro do aniversário da rádio. Ganhou um presente. Depois disso, não parei mais escutar essa rádio maravilhosa. Obrigado, Juscelia, pelo seu depoimento pra gente aí também, tá bom? São 40 anos de história da Nova. E o povo tem muita história aí com a gente também, né? Ganhei muitos prêmios aí da rádio. Tenho as camisetas, enfim. Se fosse contar tudo de bom, dava um livro. Tenho muitas saudades da Dose Dupla, Classe A Brasil Estéreo, entre outros programas maravilhosos. Parabéns, Nova Era. É a Andréia Schermack. Legal, Andréia. Realmente. Classe A Brasil Estéreo, ele entrava às 18 horas aqui na Nova, né? Eita, saudade, né? Bom dia, na escuta desse ótimo programa. Lembro dos domingos à noite. Tinha conexão Nova Era direto do Zeppelin. Era o Zepson. Muito bom. Realmente, inclusive, larguei a vinheta aqui dessa época. Essa vinheta aqui, acho que é dos anos 90, inclusive, aqui da Nova.
9: Conexão.
0: Exatamente. E as músicas que eram tocadas no Zep, a Nova Era retransmitia, né? Então, pra quem não conseguia baladear, ficava ouvindo em casa, no trabalho em si, e sabia as músicas que estavam tocando no Zep, né? Eita, coisa boa. Bom dia, Thiago. Eu lembro da Hora do Baixinho. Eu com a minha irmã adorava, Lucinéia. Hora do Baixinho era bom demais também, né? Lembro Som e Emoção, um belo programa, sua música boa, foi um marco com o Daniel. Olha, que legal, que bacana, né? Que lembrança boa também. Caraca, Tiagão, William aqui. Lembrei do tempo de piá agora com a vinheta do Corujões, hein? Saudades da noite sem celular, ouvindo e se divertindo. Era uma época deliciosa, né, gente?
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0: Era uma época deliciosa, né? Eita! Lembrança do Rádio Marcante. A gente ficava esperando ansiosamente o locutor anunciar os pedidos das músicas. Era uma emoção ouvir aquela música que alguém tinha pedido especialmente para outra pessoa, até pra gente mesmo. Priscila Alves de Mafra, parabéns, Nova Era, pelos seus 40 anos. O rádio tem uma magia que é só dele, né? Isso aí, até hoje, né, gente? Até hoje, com o avanço da internet, com o avanço do Spotify, do YouTube, você ouvir uma música preferida sua no rádio, o locutor mandar pra você, é outra batida, né? É a nostalgia que jamais ninguém vai tirar do rádio. Fala a verdade, Thiago. Me lembro quando não poderia ir no Fux, escutava a Rádio Nova Era, transmissão ao vivo da Estúdio 1000, rapaz. Também escutava a Rádio Emoção, com o saudoso Emílio, Recadinhos do Coração, saudade. Tempos que não voltam mais. Valeu, é o Daniel do Hospital. Tamo junto aí na Vila Nova. Acho que tem um áudio do Galo Rei aqui. Deixa eu ver se eu consigo largar.
9: Fala, Thiagão, bom dia, tudo certo por aí? Sábado maravilhoso, abençoado, né? Por Deus aí, né? Estamos aqui na peleia, aí, o patrão aqui, a diretoria. Ela cortando com a maquininha de nylon e eu fazendo, cortando um paredão daquela cerca viva aí. No hospital lá eu descanso, em casa eu trabalho, velho. Vamos ganhar esse quinhentão, hein? Vamos ganhar esse quinhentão, hein? Coloca o nosso nome no sorteio, hein? Daniel Sebastião Fernandes aí, Vila Nova, Jardim Moinho, Mafra. E que Deus abençoe o trabalho de vocês aí, tá? Um ótimo sábado, abençoado por Deus. Valeu, um abraço.
0: Valeu, meu queridão. Um abraço pra você também. Obrigado pela sintonia. Bom dia, Thiago. Parabéns, Nova Era. Lembro quando meu filho era pequeno, na hora do baixinho de domingo, os adultos querendo ver música e o meu filho pulando, escutando a Nova, ouvindo a Xuxa. Ai, ai, ai. Ele ganhou uma bola no sorteio de Natal da rádio. Ô, Jussara, que legal. Isso que era uma encrenga nos domingos, né? Que daí tinha a hora do baixinho e os adultos queriam ouvir música e a criançada ouvindo a Júlia, né? Ai, ai, ai, já ouvi relatos disso aí que o pau torava nos domingos, né? Eita, anos 90, seu danado.
10: Sou eu novamente, Tiagão. Pô, agora que você me fez me lembrar, eu com meu falecido pai, né, fizemos uma casinha lá da torre, lá da antena, na Jardim América, do tempo do Tito Schultz.
0: É? O Tito?
10: E do Iujo lá, que cuidava lá do terreno lá na Jardim América, lá da torre, lá da Nova Era.
0: Oh.
10: Beleza?
0: Aí, ó, até a casinha do nosso parque de transmissores tem ouvindo que fez, é. Mas olha, aí é bonito. Que nostalgia também aqueles que trabalharam aqui pelas nossas emissoras, né? Que legal, veio só um áudio dele, eu já vou carregar o outro ali. Obrigado pela sintonia aí. Lembro uma vez o Corujão com o Emílio, ele passou mal durante o programa. Ayrton Vaz, saudoso, a voz mais linda da Rede Nova. Olha que legal, acontece também, né? Fala, Tiagão, beleza? Parabéns pra rádio, um abraço pra minha esposa Carla, os filhos curtindo aí a programação. Valeu, meu queridão. Abraço pra você também, tá bom?
11: Bom dia, Tiago. Aqui é o Douglas Rodrigues Souza Franco. Queria mandar um abraço aí pra minha esposa, meus filhos, minha mãe, que estão curtindo aí a programação. Parabéns pra rádio aí, tudo de bom pra vocês. Continue fazendo esse ótimo trabalho que vocês fazem pra comunidade ali em Rio Mafra e região. E queria que você colocasse meu nome aí pra participar do sorteio dos quinhentão. Beleza? Claro. Um abraço a todos aí, um bom sabadão e vamos nessa.
0: Valeu, tudo de bom. Obrigado pela sintonia. Repórter Ninito mandou um áudio de 5 minutos, Ninito. Se eu largar teu áudio aqui, é só passar no RH segunda-feira, Pia. 5 minutos, meu queridão. Deixa eu ver se eu consigo antecipar um pouquinho teu áudio ali, tá bom? Thiago, tem uma boa lembrança da rádio. A minha avó, quando começava o programa do Jota Sartori, parava tudo para escutar. E Deus o livre fazer um barulho. A Valdineia Alves. Mas então, Valdineia, na casa da minha avó Tereza, lá que hoje mora no céu, era a mesma coisa. Chegasse e prosear depois do programa do Jota Sartori lá. Antes batiam lá na frente, lá. Depois do programa vocês voltam, né? Atropelava as visitas e carcule.
12: Bom dia, Thiagão. Tudo beleza, mano? Passando pra desejar um ótimo e abençoado final de semana a todos. Thiagão, se possível, coloca meu nome no sorteio aí. Beleza? Um abração. É o Jeremias Alves de Siqueira. Tamo junto. E vai, Corinthians!
0: Vai, Corinthians! Contar de pregar a mão no teu ouvido hoje, Jeremias. Vem por quê, Thiago?
13: Fala, Thiagão. Beleza? Bom dia. É Robson aqui de Rio Negro.
0: Câmbio.
13: Rapaz, tempo aí nostálgico aí da nova era.
0: Bom
13: tempo
0: demais.
13: Dos curujões da nova. Rapaz do céu. Era nós em casa aí com os parceiros ligando lá, falar com... Acho que era o Emílio grande, na época, né?
0: Grande Emílio.
13: Falava lá, deixava o nosso número no ar lá pra meninada ligar pra piazada, nós ficava faceira, amanhecia o dia proseando e escutando ali a nova era. Tempinho bom que não volta mais, né?
0: Bom demais, né?
13: E... Beleza, meu amigo? Parabéns pra rádio aí. Tudo de bom.
0: Valeu, Robson. Obrigado, né? Corujões da Nova, um dos programas mais lembrados aqui pelo povo. Realmente era uma nostalgia incrível, né? Bom demais. Gente do céu, são 10h03, eu preciso ir para o próximo intervalo, mas é muito bacana poder ouvir a história de vocês, e a história de vocês se confunde com a nossa história. E bom demais, né? Parabéns, Nova, pelos seus 40 anos. Beijo para a família aí, pro Denilson, meu pai, que sempre coloca a rádio para escutar, e toda a minha família. A Nova Era faz parte da nossa vida e temos muitas lembranças com a rádio. Eu lembro que ficava esperando chegar o horário de divulgar a divulgação da oficina do meu pai, a Punch Car.

0: Era algo simples, mas que marcou a nossa família. Também acompanhávamos o horário da oração com o Padre Reginaldo e até hoje, todos os dias, escutamos vocês. Damos muitas risadas, nos emocionamos e fazemos parte dessa história de alguma forma. Que venham muitos anos mais levando alegria, informação e boas lembranças para tantas e tantas famílias. Parabéns, Rádio Nova Era, pelos seus 40 anos de história. Que bacana, que mensagem bonita. Só não consigo ver o nome da ouvinte aqui, né? Mas que legal, que bacana, obrigado por dividir com a gente a sua história aí também, né? Tem muita história aqui, gente. Olha, deixa eu ver se eu consigo ler mais uma aqui, porque o áudio eu preciso ouvir. Tiagão, Nivaldo Lourenço da Borda. Domingão, era esperar a conexão com o Zepe. E quem nunca tentou gravar uma música rezando pro locutor não falar durante a música, hein? É o Coruja. Então, Coruja, quem nunca, né? A Nova tocava muito aquelas músicas, uma época era uma febre, aquelas músicas árabe, né? Isso aí acho que é anos 2000 também. Eu lembro que nós tentávamos gravar em casa e o Beto Vaz tava aqui, eu só dizia, Beto, não fale em cima da música. Acabando a música, o Beto falava. Dá vontade de surrar o Beto, né? Eita, coisa boa. Bom demais, né? Aquelas músicas árabes lá, não sei se nós temos, o Tchuca não tá na rádio hoje, senão eu ia pedir pra ele programar pra nós aqui. Bom dia, Thiago, faz uns 2 anos que escuta a Nova. Minha história com a Nova é de longa data. Desde criança, era emocionante ligar no do orelhão com cartões da unidade e correr para casa para ouvir a música, o pedido da rádio. Era velho, não pegava direito, tinha que colocar um pedaço de bombril na ponta da antena para acertar a frequência. Parabéns, Nova, pelos seus 40 anos. É a Fabiana Lourenço. É verdade, Fabiana. Tinha que ligar o Orelhão da Nova também. A gente largou essa vinheta ontem aqui do Orelhão da Nova, né?
1: Orelhão da Nova!
0: Essa aqui também é anos 90, né?
1: Orelhão da Nova!
0: Orelhão da Nova. E era assim mesmo, né? Tinha que ligar do Orelhão, tinha que correr pra casa pra ouvir a música. E pra quem queria gravar, aquele sufoco, né? Que o locutor não fala em cima da música. Mas era bem a música que a gente queria e o locutor falava, né? Por isso que até hoje também eu falo em cima das músicas, porque toda a raiva que eu passei dos anos 90 ouvindo a Nova e os caras falando isso da música, hoje eu faço também, agora. Só de raiva. Gente, vamos nessa, eu preciso ir pro intervalo. Daqui a pouquinho a gente segue aí com as participações do povo, povo abrindo o seu coração, contando as suas histórias e a gente viajando no tempo. Gostoso viajar no tempo, né? Nesses 40 anos da Rádio Nova Era. Quantas lembranças, quantas histórias, quantos momentos vividos, né, gente? Quantos momentos compartilhados, quantas pessoas que hoje já não estão mais aqui no nosso plano, não estão com a gente, mas que também fizeram parte da nossa história, né? Quanta coisa boa. Eu vou pro intervalo e eu prometo. Eu volto já.
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9: 10 e 9.
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2: 10 e 11.
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6: Muito bem, o prazerzão é sempre inenarrável poder estar junto com você na manhã desse sabadão. Esse mesmo seu criadão para serviços extremamente leves, para não chamar prontamente de vadio, que nem dizem. Até o meio-dia te fazendo companhia, termômetros marcando nesse momento aqui no Castelinho da Comunicação, 24 graus de temperatura. O nosso final de semana que deve ser chuvoso, né? Já chove, estava olhando aqui em imagem satélite, já chove em grande parte de Santa Catarina nesse momento, com chuva mais persistente no leste aí do estado. E, claro, com o passar das horas, temperatura vai aumentando e, principalmente, amanhã e segunda-feira a gente deve ter altos volumes em Santa Catarina, né, gente? E, claro, aqueles temporais também não podem ser descartados, mas, principalmente, volume...

0: quando ela chega aqui em Santa Catarina, ela vai estacionar e vai derramar água, viu, gente? Bastante chuva para muitos pontos aí do estado, né? Então tem que ter atenção. O Rio Grande do Sul, que já vem sofrendo com a chuva desde quinta-feira, né? O Rio Grande, que teve uma chuva forte de granizo aí nessa madrugada. Então, enfim, é as condições climáticas apresentadas para esse final de semana. Tem que ter atenção, principalmente com o volume de chuva, principalmente a partir de amanhã e na próxima segunda-feira. Olho no tempo, tá bom, meu povo? Até às 11 essa hora, no oferecimento sempre do nosso Lojão da Economia. 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Lembrando, gente, como eu já venho falando, você que chegou agora aqui no Dial, você que estava, ligou o radinho nesse momento, lembrando que nós estamos ainda comemorando os 40 anos da Rádio Nova Era. Foi uma semana especial para nós, a nova que completa amanhã, 40 carnavais, e a gente está comemorando junto com você. Hoje também você está dividindo as suas histórias, relembrando as programações, os momentos que você também passou com a Rádio Nova Era FM. Tem gente que está relembrando também da Rádio São José, e claro, gentilmente a gente vai contando a história aqui também, mas principalmente qual é a sua história com a Nova, hoje valendo o Pix aí de R$500. Ontem foi um e hoje tem mais um, quinhentão, para você que contar a sua história pra gente, para você que participar aqui da nossa programação em geral hoje, né? Só deixando bem claro, como já falei ontem, não é a melhor história, não é a história mais bonita, mais impactante, é apenas que você divida a sua história com a gente, que você tem com a Rádio Nova Era. Mas hoje, o público em geral vai participar. Mas claro, você que tem aquela lembrança boa, conta pra gente aí também, que a gente divide um pouco com essa galera maravilhosa, nessa grande audiência da manhã desse sabadão. Esperando você no Whats da Nova!
1: 10h17.
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0: Muito bem, a sua hora até às 11 horas da manhã, oferecimento sempre do nosso Lojão da Economia, lugar de gente feliz, aqui a gente valoriza o seu dinheiro. 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Eu vou rapidinho pro intervalo, daqui a pouquinho tem Pílulas da Nova.
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0: Muito bem, 10 horas e 24 minutinhos. 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
3: 10h26. 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
2: 10h37. 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
3: Ai, ai. Muito bem. Até às 11 horas da manhã. A sua hora. 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Sábado Nostálgico. Ontem eu toquei essa música aqui e o pessoal foi à loucura. Porque essa foi uma das músicas lá dos anos 90, da nova, né? Anos 80, anos 90. Que mais tocavam na nossa programação. Amanhã a Nova Era FM completa os seus 40 anos de história. Foi uma semana diferente para nós, né? Onde a gente relembrou grandes momentos da programação da Nova, trouxemos algumas músicas, lembramos de algumas vinhetas, né, gente? Essa aqui foi a que mais mexeu com o povo. Ó.
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3: O Corujões da Nova. Ontem também fizemos a abertura e também emocionou o povo. A gente fez um pedacinho no final ali do Torpedão da Nova. Inclusive o locutor da época, né, que era o Anderson Luiz, inclusive ontem mandou mensagem meu particular, né, Anderson? Ô, meu irmão, me emocionei com você. Bom demais poder relembrar, né? São 40 anos de história, 40 anos de muito som, de muito com você. Em 30 de agosto de 1986, ela entrava no ar para mudar a história radiofônica, não só do Planalto Norte, mas também de todo o sul do Paraná. E o presente da Nova para o nosso ouvinte hoje é mais que especial, né?

0: Hoje a galera em geral vai participar, mas é claro, eu pedi para que você continuasse mandando a sua história, contando qual a sua história com a Rádio Nova Era, a história dessa rádio tão importante que confunde com o povo. A nossa história, ela se mistura com a história do povo também, né? E o povo vem abrindo o seu coração em 104,5.
1: Bom dia a todos. Eu sou Elisete Bastos Valério. Então, aqui vai a minha história.
0: Onde?
1: Primeiro, os parabéns para a Rádio Nova Era, né? Nova Era de Mafra. Nossa rádio que nós ouvimos todos os dias. E a minha história é essa, ó. Sou muito feliz e muito grata porque a Rádio Nova Era marcou muito. Me sorteou no Dia das Mães, ano passado.
0: Onde?
1: E eu precisava ir almoçar em algum lugar e eu não tinha como ir almoçar. Eu estava em casa sem fazer nada e não sabia para onde ir.
0: Oh?
1: E daqui a pouco eu mando lá o meu nome e fui sorteada no restaurante Araucária, um restaurante muito gostoso, que a KN estava sorteando, né? Fox KN, meus parabéns também para a Fox KN, que estava sorteando esse almoço, e aí a Rádio Nova Era sorteou eu.
0: Oh,
1: pensa que bênção. Aí eu fui almoçar lá. Fui eu, minha nora e minhas duas netinhas, coisa mais linda. Foi o dia mais feliz da minha vida. Não tinha para onde ir, foi de repente, foi maravilhoso. Então, sou muito feliz. Esse dia marcou muito para mim. Gratidão sempre, gratidão.
0: Olha, que legal.
1: Gratidão, gratidão, gratidão.
0: Que legal, Elisete, viu? Diz que ela ganhou presente aqui da rádio, almoço. E foi o dia mais feliz da vida dela. Que depoimento bacana, né? Que dividiu aqui com a gente. Obrigado. Viu, Elisete? Seja bem-vinda na Nova.
2: Bom dia, Thiago. A minha história que eu tenho para contar para vocês com a Nova foi quando nevou.
0: É.
2: Eu, primeiramente, fiquei sabendo pela Nova, que estava com a rádio ligada. Eu não me lembro quem que era o locutor. Ele dizia assim: está chegando a neve na nossa cidade, aqui no Alto de Maf, está chegando. E assim fiquei sabendo, primeiramente pela Nova, que a neve tinha chegado.
0: Olha que legal. Aquela da neve ali foi histórica também, né, gente? Sei lá, a nossa natureza aí não dá pra tirar paloque, como eu digo pro nosso ouvinte. Mas uma neve daquela lá, novamente, rapaz, parece inacreditável, né? Nós temos aqui um locutor que mandou mensagem pra gente. Foi locutor, inclusive, acho que da São José, nos áureos anos 60. E tá com a gente na Nova aí, ó.
3: Bom dia, meu amigo e meus amigos.
0: Bom dia.
3: Eu sou do tempo da rádio, que era atrás da igreja. Era só AM.
0: É?
3: Não existia FM. FM aqui era só Curitiba.
0: Yes.
3: Eu sou do tempo do Jota Sartori, do Abel de Andrade, Maria Clara Vinotti, Pedro Vaz, Leone Vaz, Zé Mineiro e desculpe outros que talvez eu tenha esquecido. Um ouvinte falou aí do Festival Arizona. Eu lembrei, eu apresentei o Festival Arizona, que era no fundo da rádio, num local que era reservado para as festas da Igreja Matriz São José. É, gente, pessoal da minha época de rádio deve estar hoje com 60 e qualquer coisinhas, porque eu já estou com 70 anos. Eu vou dizer meu nome.
0: Quem?
3: Edilberto Ferrari.
0: Ui, Edilberto.
3: Mais conhecido por Beto Ferrari nas noites da São José. Eu tinha o programa Clube dos Namorados. Eu fui o primeiro locutor a colocar o telefone direto no ar, o ouvinte pedindo a sua música e oferecendo.
0: Que legal.
3: Deu a maior briga com o senhor Vinotti.
0: Era brabo, né?
3: O Agostinho Vinotti era brabo.
0: Colou conta que ele era brabo.
3: Mas olha, saudades e mais saudades. E muitas outras coisas que, se for ficar falando aqui, você não vai ter tempo de colocar tudo no ar. Um grande abraço, saudades imensas.
0: Legal.
3: E que se...
0: A Rádio São José nos anos 60 e o apresentador do Festival Arizona. Essa é nostalgia pura, né? O Lu conta que o pai dele, né, seu Agostinho, era brabo demais, né? O Lu apresentava o programa Viva a Vida na São José, né, Lu?
4: Programa Viva a Vida, você tá ouvindo?
0: Daí ele deixava o programa pra andar de skate na praça, o pai dele ia lá, quase surrava ele lá. Ai, ai, ai, você imagina o Lu, né? Apresentava

0: programa Viva a Vida na São José, e é verdade, né?
1: Você tá ouvindo agora, São Vida, ele diz assim, hora da coincidência, 21 e 21, esse Lula,
0: olha, olha, velho. O pessoal acha que é mentira, mas é verdade. Tem ouvinte que lembrou aqui, ó. Ouvinte lembrou do momento do rádio, mas ele lembrou do momento que da rádio que eu trabalhava. Então eu não sei se eu bloqueio ele ou eu dou um parabéns pra ele, né? Mas vamos largar o áudio dele aqui. Não tem problema.
2: Bom dia, Tiagão, Anivaldo, viu? Ô, Tiagão. O que fica na memória é aquela... As transmissões do futebol no estádio, no nosso estádio Pedra Amarela, que você era o narrador, tinha o Edinho, que era o comentarista.
0: Mas não era na Nova,
2: eu,
0: né, irmão?
2: Eu, Bicuro, trabalhava na maca. Tempos que não voltam mais, né?
0: Claro.
2: E marcou, né?
0: Uhum.
2: O estádio lotado.
0: Isso.
2: A gente sempre do teu lado ali.
0: Isso.
2: Ficava escutando, ou mesmo que não fosse no estádio, em casa, ficava escutando a narração.
0: Isso.
2: É, isso aí a gente tem que manter vivo na memória, porque vale a pena.
0: Isso.
2: Parabéns aí pela rádio, parabéns pela nossa rádio, né, Tiagão?
0: É. De quem que você tá falando?
2: Baita locutor aí, que é você.
0: De que rádio você tá falando,
2: amigo? E vamos ver se ganhamos quentão aí, que não faz mal pra ninguém, né?
0: Claro. Um abraço. Valeu, Divaldo. Um abraço, garoto. Nossa transmissão esportiva, ele lembra... com muito carinho dos jogos do Operário, né? Mas a gente fazia carinhosamente na outra emissora que nós trabalhava, né, irmão? Se você fala o nome, o chefe ia te bloquear aqui nessa rádio. Tá bom, Eduardo? Abraço, meu queridão. Eu achei um áudio aqui, ó, do ouvinte do Corujões da Nova. É que eu preciso ir pro intervalo, não sei se eu vou achar o áudio dele de novo aqui. Mas era uma... aqui, ó. Muita gente tinha curiosidade de saber quem era ele no Corujões da Nova. Muita gente queria saber.
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0: Muita gente queria saber quem era ele, e ele mandou um áudio pra nós, o misterioso do Corujões da Nova.
4: Fala, Thiago, aqui é o professor Eduardo Costa.
0: Grande professor Eduardo.
4: Eu tenho uma história com a Nova aí, bem interessante. Eu era o misterioso da madrugada nos Corujões da Madrugada.
0: Lembro-me.
4: Eu participava... E todo mundo queria saber quem que era o misterioso da madrugada, né?
0: Lembro-me.
4: E a gente... foi num evento que a Nova Era fez no London VIP, na época onde é os celeiros hoje.
0: London VIP.
4: E lá a gente foi conhecendo alguns participantes, tinha vários participantes dos Corujões da Madrugada. É. E o Emílio, sempre brilhante na locução,
0: fenômeno.
4: Fazia o programa muito interessante. Era da meia-noite às 2 da manhã, né?
0: Uhum.
4: E... era difícil conseguir a ligação, mas eu todo sábado tava marcando presença. E é uma história aí que eu tenho com a Nova Era. Bem legal.
0: Show.
4: Um abraço e parabéns para os 40 anos, né?
0: Valeu, professor Eduardo Costa. Ele era o misterioso. E o pessoal esperava, né, Eduardo? Inclusive, a participação do misterioso da madrugada no nosso eterno...
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0: Eita vida! Gente, com vontade de ficar interagindo com vocês até o meio-dia, mas eu preciso respeitar o nosso anunciante, preciso ir pro intervalo. Mas que legal ter o misterioso participando aí com a gente. Que legal, hein, Eduardo? Que nostalgia bacana. Obrigado, professor, pela sua mensagem pra gente aqui na Nova.

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1: Falando em nostalgia, 1994, ela que foi a mais pedida da nova no ano. Na época tocava duas músicas e repetia a mais pedida, né? Diz que só naquele dia tocou umas 20 vezes essa música. É, nostalgia. Trilha sonora da novela Viagem, na época em 94, mexia com o povo. Vamos matar a saudade.

0: É, falando em nostalgia, né? Headway na nova, essa de 1994, uma das músicas que foram mais pedidas nos anos 90 aqui na programação da nova Headway, A Miss You, é o nome dela, que inclusive foi trilha sonora da grande novela Viagem, que também entrou para a história da teledramaturgia brasileira e da nossa televisão, né? É, gente, seguinte, eu vou rapidinho pro intervalo, na volta tem as mais pedidas do Área VIP na nova. Daqui a pouquinho tem mais participações aqui na 104,5. A gente relembrando junto grandes momentos aqui da nova, nos nossos 40 anos que serão completados amanhã. Quanta história, quantas mensagens de voz, quantas mensagens de texto, quanta coisa bonita, quanta história marcante. É uma pena que eu não consigo dividir todas com vocês, mas agora na hora dos meus intervalos eu tenho escutado os áudios, eu tenho lido essas histórias. É uma pena que eu não vou conseguir compartilhar com todo mundo tanta história bonita que vocês têm com a nova, viu gente? São 4 décadas e tem realmente história que eterniza, né? Tem uma história mais bonita que a outra, tem história de superação que aconteceu através do rádio, tem histórias que envolveu saúde das pessoas, né? Que preferiram ouvir o rádio e abandonaram o tratamento. Gente, tem cada depoimento que realmente entra pra história. Como eu falei, uma pena que eu não posso dividir todos com vocês, mas vocês estão participando aqui com a gente, tá? Quem participou hoje está concorrendo ao Pix de R$500. É um presente exclusivo da Rádio Nova Era, nas nossas 4 décadas juntos com você. Obrigado, você do outro lado do rádio, por escrever conosco todo dia uma nova história, por sintonizar as nossas emissoras, mas em especial a 104,5, aqui a Rede Nova de Comunicação, a Rádio Nova Era FM, que amanhã, dia 30, dia especial, a gente comemora os nossos 40 anos de muito som e de muita emoção. Eu volto já, é rapidinho.
1: 11 e 4.
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13: 11:09.
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17: Muito bem, o prazerzão é sempre inenarrável poder estar junto com você na manhã desse sabadão. Seja bem-vindo aqui na Nova 104,5 para todo o Planalto Norte Catarinense, para todo o sul do Paraná. A mais ouvida, a mais curtida, a mais potente do seu rádio. Incomparável, sua danada. 40 anos no ar, 26 graus de temperatura nesse momento, aqui no lindo e luxuoso Castelinho da Comunicação, cada dia mais lindo, né? Cada dia mais impressionante, estrutura de primeiríssima linha. Hoje, Dia Internacional contra Testes Nucleares e Dia Nacional também de Combate ao Fumo. 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Deixa eu trazer mais algumas participações aqui, gente.
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17: Essa também nos anos 90 da Nova. Tocava direto isso aí. Deixa eu trazer mais algumas participações. Deixa eu viajar no tempo aqui com o povo. Eita coisa.

0: A Dorilda Reis, minha história com a rádio. Tive o prazer em trabalhar aí, no tempo do Zé Mineiro, senhor Vinotti e seu filho Luiz Vinotti. Foi tempo da minha juventude. Olha, Dorilda, que legal, que bacana. Quem mais aqui também, ó? Deixa eu ver aqui. A Cíntia Câmeres, né, Cíntia? Dando parabéns aí pra Nova pelos seus 40 anos. Obrigado por estar com a gente aqui no Som da Nova também. Bom dia, Nova! 40 anos de sucesso. Tentamos o programa. Viva a noite! Boas lembranças. Também uma passagem do nosso ilustre Zé Mineiro. Ele foi anunciar uma Belina LDO para vender e falou Belinaldo. Também o Zé tinha histórias do rádio maravilhosas, né? Uma vez na época o relógio ficava na parede e não tinha, né? Daí ele foi anunciar tan, tan, tan, né? Agora na rádio. Foi falar a hora, né? Os caras tinham tirado o relógio pra trocar a pilha, não colocaram na parede, né? Diz ele. Quem que foi o que tirou o relógio da parede? Xingou o cara que tinha tirado o relógio da parede, né? Você carcule, rapaz. Ai, ai, ai, só história boa, né? Eita vida. Câmbio!
1: Bom dia, meu amigo Thiago. Tamo aí tentando concorrer de novo, né? Ontem eu falei algumas coisas, hoje eu vou relembrar do tempo que eu participava aí tinha participação na rádio aí na questão do programa Canal Aberto, né? Que a gente falava das ocorrências policiais.
0: Isso.
1: Uma passagem que me marca é um dia que eu fui aí na rádio, né? O Márcio não podia ir lá no quartel e eu fui na rádio aí fazer a entrevista aí. E daí o pessoal ficou tudo assustado, que eu cheguei sem nenhuma anotação, sem nenhum papel, né? E daí de repente comecei a falar e não parava mais. E falando das ocorrências e placa de veículos, nossa, que memória que tem. Lembrar até das placas dos veículos, né? Graças a Deus, um dom que Deus deu pra gente, né? Então ficava fácil, não precisava anotar nada. Mas é algumas passagens que marcam a gente assim, que ficam só as boas lembranças, né? Ótimo de final de semana a todos aí, e colocar nas mãos de Deus aí o sorteio, né? Quem sabe vem pra gente, né?
0: Quem sabe o que
1: é. Tudo de bom pra vocês aí.
0: Valeu, comandante Kraeski. Ele era a figura ilustre do Canal Aberto nas ocorrências da Polícia Militar de Rio Negro. Era com o comandante Kraeski. Eita! O comandante é o nosso camisa 10 da Quarta das Estrelas, né, comandante?

0: Eu lembro, como já disseram, que a programação terminava meia-noite com aquela música icônica. Era a senha que estava na hora de dormir. Escutava a programação com meu rádio relógio. Colocava para despertar direto na rádio. Volume alto para acordar. Quando era música, tranquilo. Mas às vezes, quando dava certo do locutor tá falando, era cada pulo da cama, homem do céu. Bons tempos. Parabéns, Rádio Nova Era, pelos seus 40 anos. É a Fabi Frogel. Que legal, Fabi. Até um ouvinte pediu aqui pra gente relembrar a música que a Nova Era fechava meia-noite, né? E ela ficava fora do ar e voltava, se não me engano, às 6 horas da manhã. A pedidos do ouvinte pra gente relembrar, já que hoje é o dia da gente relembrar também os momentos históricos da Nova, essa música não deixa também de ser uma lembrança gostosa, né? Então, quando a Nova fechava a programação, a última música, meia-noite, meia-noite um, meia-noite dois, às vezes era meia-noite cinco, né? E às vezes era meia-noite em ponto, era essa música que tocava aqui, ó. Esse era o sinal que nós tínhamos que dormir. Que tava na hora do berço.
1: Boa noite, meu pai.
0: Eita!
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0: Sabia que era hora.
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0: Era a última
1: boa
0: música.
1: Boa

0: nostalgia.
1: Meu senhor, meu pai, meu amigo, vim agradecer.
0: Cabeça que era só dormida, né?
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Aí a gente já sabia que tinha que ir baixando o rádio, tinha que meio que se virando já no berço, que era só outro dia, né? Eita, que nostalgia. E ficava até o final escutando, né? Boa. Aí,

0: melhor.
1: Ó, a Sandra lembrando, ó, quando tocava essa música a gente sabia que era hora do namorado ir embora. É, porque já tinha. Ou era meia-noite, né, Sandra? Ou já tinha passado da meia-noite.
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1: É, eu ficava até o final para ouvir essa música. Boa noite, meu pai. Que lembrança excelente, Andréia. Que legal, né, Andréia? Essa era a última música da nova. Bom dia, Thiago. Que lembrança gostosa. Eu acho que caiu um cisco nos meus olhos. Olha que legal. Essa aí fechava a programação da nova, né? Eita. Irmãozão, só escreveu ali saudades. Relembrar também é viver.
0: Eita.
1: Daí a rádio parava, né? Aí, ó.

0: 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Povo, volto já depois do nosso intervalinho.
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0: 11:22, nota de falecimento. Funerária São Gabriel comunica o falecimento de Pedro Adilson Rutz, ocorrido ontem com 60 anos. Está sendo velado na Capela de Mafra. Seu sepultamento se dará hoje às 16h para o cemitério de Mafra. Funerária São Gabriel comunicou com pesar o falecimento de Pedro Adilson Rutz.
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0: A família de Edgar Hank Jr. convida todos os parentes e amigos para a missa de sétimo dia, a ser celebrada no dia 29, hoje sábado, às 18h30, na Igreja Matriz São José.

0: 11 horas e 23 minutos. Mais uma nota de falecimento. A funerária em vida comunica o falecimento de José Alicindo Schneider, ocorrido ontem com 66 anos. Está sendo velado na Capela de Rio Negro. Seu sepultamento se dará hoje às 16h para o cemitério de Rio Negro. Funerária em vida comunicou com pesar o falecimento de José Alicindo Schneider. O mesmo era mais conhecido por Sindo.
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0: Anos 90 puro aqui na Nova Capital Inicial com o senhor Kiko Zambianchi. Primeiros erros.
1: Senhor Kiko Zambianchi.
0: A nova era, 40 anos tocando o que você gosta. Muito bem, programa da VIP na Novas Mais Pedidas, no oferecimento sempre da Odonto Company. 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Daqui a pouquinho eu volto, daqui a pouquinho eu vou trazer mais algumas participações. Nós que estamos hoje viajando no tempo com a Rádio Nova Era, assim como foi ontem, estamos fazendo hoje esses 40 anos, essas 4 décadas, né, gente? De muito som, de muita emoção. Quantas mensagens bonitas, quantos depoimentos históricos. Se eu pudesse guardar cada um, eu faria com certeza, né? Mas fica aqui o nosso registro, o nosso agradecimento de tantas participações, de tanta audiência desse sábado. E é muito importante para nós, né, nessas 4 décadas, poder também estar dividindo todo esse som e toda essa emoção com você. Obrigado, nosso ouvinte, por fazer parte da nossa história. Pode ter certeza que vocês estão aí eternizados em nossos corações também. Daqui a pouquinho eu volto, vou trazer mais algumas participações, vou contar para vocês mais algumas histórias, muito bacana, muito legais. E antes ali, próximo ao meio-dia, né, porque a gente tem horário, a propaganda eleitoral obrigatória gratuita também, que entra no ar certinho ao meio-dia, então a gente vai terminar um pouquinho antes, mas a gente vai anunciar quem vai levar então os R$500 da Nova, esse presentaço, comemoração da nossa rádio, um presente exclusivo esse da Nova Era para você. E claro, para quem ganhar, a gente vai informar também a nossa equipe, a nossa produção competentíssima, já vai entrar em contato daí para informar quem ganhou também. Lembrando, né, gente, que humanamente impossível a gente atender todo mundo, ler todas as mensagens, mandar todos os áudios, mas todos estão participando e tem um carinho especial por cada um de nós aí para vocês, tá bom? Volto já!
2: 11:39.
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23: Muito bem, 11 horas e 49 minutinhos. 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
23: Muito bem, 11 horas e 54 minutinhos. É, hoje a gente já comemorando os 40 anos da Nova Era, que completa amanhã, dia 30. Quanta história, quantos momentos, quanta nostalgia, né, meu povo? Eita! Faltando 5 minutinhos para o meio-dia, deixa eu trazer uma rapidinha aqui, ó. Mais uma. Entre outras tantas.
33: Fala, meu amigo Thiago. Aqui é o Miga, tamo na escuta aí.
23: Bom.
33: É, tinha te mandado um áudio, né? Mas cancela aquele áudio. É, tava lembrando uma passagem minha aí na Rádio Nova Era, né? Quando nós construímos a parte nova da rádio aí, parte do lado da emissora. Ah. Nós construímos, eu tava trabalhando de pedreiro na época pela Engemafre, nosso mestre obra era do Dimas, né? Certo. E nós construímos toda a rádio aí. E era interessante nós ficarmos escutando, né? Os locutores falando, o Emerson, o Tchuca, todo mundo aí da programação, né? Que fazia.
23: Certo.
33: E tinha, não me lembro quem que era que fazia, ia dar temperatura, o clima, tempo aí. Ele olhava pela janela e tinha um negócio de temperatura lá, um negócio, um termômetro. E ele olhava, ah, hoje o tempo vai estar bom, não sei o quê, despegava água. Aí o Dimas falava, meu Deus. Estamos bem do pessoal do tempo aí, estamos lascados. E nós dava muito risada. Daí, na época, acho que o presidente era o Tito Schultz, né?

0: da rádio, se eu não estou enganado, pai do Jonas Schultz lá.
1: Sim.
0: E nós terminamos a obra e o Tito lá pegou e falou assim para nós: quero ver se essa churrasqueira vai puxar bem e para fazer a carne, né? Daí
1: Sim.
0: o Dimas pegou e falou assim: ó, pesada, traga lá um saco de cimento lá, vamos queimar. Daí tinha o Sagui, que era um servente, bem magrinho, baixinho, né? Daí o Dimas só pegou e falou pra ele: ó, só saia da frente, senão é capaz de a churrasqueira te puxar se sair lá pelo chaminé. O Tito e o Tchuca se partiram de dar risada nessa época, mas
1: Que
0: era
1: legal,
0: muito
1: né?
0: emocionante, cara. Então, nós
1: Show.
0: trabalhamos aí na rádio, construímos uma parte da rádio, é muito legal.
1: Que
0: Beleza, meu amigo?
1: legal.
0: Abraço aí.
1: Valeu.
0: E se possível, toque uma dos anos aí que nós escutava a rádio e a Alexia. Beleza?
1: Valeu,
0: Abraço, Tiagão. E manda abraço para todos os nossos amigos aí.
1: amiga. O amiga ajudou a construir a parte nova aqui da rede nova de comunicação, né? Que bacana, irmão. Lembrança legal também, né? Eita. Primeiramente, parabenizar aí a rádio pelos seus 40 anos. É a minha companhia todos os dias, trabalho na Encanto Fest. Primeira coisa que faço quando chego é ligar o rádio, Lenita de Fátima. Obrigado, Lenita, pela sua mensagem também. Para fechar aqui, gente, eu preciso já encerrar a programação. Lembro do Torpedão da Nova. Antes do Tinder, antes do WhatsApp, antes de tudo ficar fácil, existia Torpedão da Nova. Eram 21h30. A casa estava em silêncio, a mãe mandava baixar o rádio e eu ficava ali, com o celular na tela azul e antena puxada, digitando com o dedo trêmulo e o coração apertado. Abre aspas, mande um torpedo para a morena da Vila Nova que desce para a escola às 7, fecha aspas. O locutor da Nova, com aquela voz que conhecia a Mafra inteira pelo nome, lia no ar e lia como se fosse a coisa mais importante do mundo. A gente não mandava foto, mandava esperança. Não tinha curtida, tinha frio na barriga de esperar o telefone vibrar depois do programa. Eram 50 centavos a mensagem e a gente gastava o que não tinha. Torpedão da Nova não arrumou só namoro, arrumou a nossa juventude, juntou uma cidade inteira numa mesma frequência, fez gente que nunca se viu se apaixonar por 160 caracteres. Hoje eu tenho tudo no celular, mas nada, nada mesmo, vibrou tanto quanto aquele Noca velho vibrava quando o locutor dizia: abre aspas, tem torpedo para você, meu querido ouvinte, fecha aspas. Aquela hora, a Mafra inteira parava para ouvir quem tinha acabado de achar um grande amor. Oh, que depoimento, hein, gente? Coisa linda, hein? Eita, vocês me emocionam. Eu preciso ir nessa. Vamos fazer rapidinho aqui o sorteio. A gente tem que respeitar aqui o horário eleitoral gratuito, né? Vamos ver quem levou, então, os R$ 500 aqui da Nova. No 36423955. Para você que interagiu, para você que vibrou com a nossa programação de hoje. Final do telefone carinhosamente apresentado na tela é o 7599. Foi o Cristiano Miguel. Parabéns, Cristiano Miguel. Você acaba de ganhar então os R$ 500 da Rádio Nova Era. Tá bom, Cristiano? A nossa competentíssima equipe de produção vai entrar em contato contigo para fazer o pagamento para você. Tá bom, garoto? Parabéns ao Cristiano Miguel. Final do telefone 7599. Boa, garoto, parabéns. Gente, obrigado pela companhia, pelo carinho. Preciso ir nessa. Obrigado de coração, hein? Por esses 40 anos você junto com a gente. A gente escrevendo cada dia uma grande história aqui no rádio. Foi um prazer inenarrável poder viver esse um pouquinho desses momentos tão queridos e tão importantes aqui da Rádio Nova Era. Chegando a propaganda eleitoral obrigatória e gratuita. A gente se encontra na segunda-feira às 7 horas da manhã. Se cuidem e até segunda-feira. Tchau.

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16: Meio-dia 25.
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0: 12:27. 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

0: 29 de agosto 2026. Eu sou o Marco Aurélio, tô chegando. A partir de agora, vamos justo à nova até as 3 da tarde. E aí, como é que tá você? Tudo legal? Tudo beleza? Tudo na santa paz? Bom também, né? Vamos curtindo aí essa tarde de sabadão, ensolarada. Até agora há pouco tava nubladaça. Tem previsão aí de chuva garoa a qualquer momento e chuva forte para domingo e segunda-feira. Mas bora curtir então o final de semana com a Nova FM e o melhor da Nova, que tá chegando por aqui com muita música legal e muito sucesso para você conferir junto comigo. Então levante essa cabeça, bota aquele sorrisão no rosto, força e fé, bora lá, vem nessa comigo.
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0: O melhor da Nova. É o nosso Melhor da Nova, chegando por aqui com muita música, muito sucesso pra você nessa tarde de sabadão, começando com Atitude 67, Sonho, depois tem Sun Thunder, Olivia Zinn, Rene Minin e Xande Avião, Henrique Juliano, Não É o Lugar, É a Pessoa, meio-dia e 28, uma excelente, ótima boa tarde pra você ligado no Som da Nova, que toca o que você gosta.
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0: Gostou, dinheiro à toa, né?
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1: Nota de falecimento, a funerária São Gabriel comunica o falecimento do Sr. Pedro Adilson Rutz, ocorrido ontem aos 60 anos de idade. Está sendo velado na Capela Municipal de Mafra e o sepultamento se dará hoje às 4 horas da tarde para o cemitério de Mafra. A funerária São Gabriel comunicou o falecimento do Sr. Pedro Adilson Rutz.
2: Meio-dia e 40.
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1: Meio-dia e 42.
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1: Tá bom.

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19: Uma hora.
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9: Os familiares de Edgar Hanke Jr. convidam parentes e amigos para a missa de sétimo dia, que será celebrada hoje, às 18h30, na Matriz São José.
10: 1:06.
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2: 1:11.
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2: 1:11.
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0: 7. Chove, chove. E esses ventos junto aí que não é bom, né? Mas tava prometendo mesmo vir essa chuva, aquele calorão que tava, né? Mas dispensamos a ventania junto. 1:17. Daqui a pouquinho tem mais. 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
7: 1:20.

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0: 1h26.
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3: 1:50.

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1: No nosso Melhor da Nova, CPM 22, um minuto para o fim do mundo. Também teve One Republic Contra Stars, 2:04. Quem tá aqui no nosso zap? Boa tarde, Marco Aureli, tudo bem? Tudo bom. Passando para desejar aí um ótimo final de semana para você, toda a família, para todos aí da Nova Era. Parabéns pelos 40 anos da Nova. Abraço da Sandra Marquezinski. Valeu, Sandra. Um abraço para você e toda a família aí também. Um ótimo final de semana. 2:04, já já tem mais Melhor da Nova. 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
7: 2:08.
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8: 2:10.
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11: Palma da mão. Coisa linda!

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3: 2:20.

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13: Duas e 25.
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0: Na nova que toca o seu som. Simone Mendes, Saudade Proibida. Também teve Sorriso Lindo, Momentos Raros.
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0: Notas de falecimento. A funerária São Gabriel comunica o falecimento do senhor Pedro Adilson Rutz, ocorrido ontem aos 60 anos de idade. Está sendo velado na Capela Municipal de Mafra e o sepultamento se dará hoje às 4 horas da tarde para o cemitério de Mafra. A funerária São Gabriel comunicou falecimento ao seu Pedro Adilson Rutz. A funerária em vida comunica falecimento ao seu José Alicindo Schneider, ocorrido ontem aos 66 anos. Está sendo velado na Capela Municipal de Rio Negro e o sepultamento se dará hoje às 4 horas da tarde para o cemitério de Rio Negro. A funerária em vida comunicou o falecimento, seu José Alicindo Schneider, o mesmo era mais conhecido por seu Sindo.
9: 2h34.
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0: Nova FM, Alex Harwin, Ordinary, antes teve Barão Vermelho por você.
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2: Duas e 51.
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2: No nosso Melhor da Nova, Maiara e Maraíza, Fred e Fabrício, Nayara Azevedo, quando um grande amor se faz. Pra fechar a edição do nosso Melhor da Nova, nessa tarde de sabadão. Tô saindo fora, tô de volta, segunda-feira, a partir das 14h, com o nosso Melhor da Nova. Uma boa tarde de sabadão pra você, tenha um bom domingo e que venha aquela semana maravilhosa pra gente, tá bom? Se cuida, um grande abraço, curta bem o final de semana e segunda-feira a gente se fala novamente. Até mais! Fica com o sucesso do Ed Brito e Samuel, Toda Mulher. Tchau!
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0: 17-04-21.
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8: Três e seis.

0: Opa, e aí? Boa tarde. Seja bem-vindo, seja bem-vinda. Estamos chegando, viu? Mais um sabadão por aqui. Emerson Souza te fazendo companhia no Sequência Hits nesse sábado 29 de agosto. Quase, quase finalizando o mês de agosto. Mas o ranking, a gente já tem uma noção aí de como ficará, né? No ranking das mais tocadas do Brasil. Voltando por aqui, ontem a gente não conseguiu trazer para vocês, por causa do horário eleitoral, as 20 músicas mais tocadas. Eu disse que hoje a gente chegaria na primeiríssima, que já tem, inclusive, uma campeã nova em relação à semana passada, mas no final do programa eu conto pra você. Começando agora as 24 músicas mais tocadas do Brasil, e até as 5 da tarde a gente chega na campeã. Esse primeiro bloco tem Texana 37 com Bruno e Barreto, Nando Moreno com o Chapeludo, participação de Rionex Solimões, e na sequência Gustavo Lima, Vagabundo, com Luiz Fonso, fechando esse bloco na 22ª posição. Bora conferir.
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2: E 16.
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0: Simbora no sequência. É agora, a Retrovisora, 21ª colocada. Abrindo as 20 mais, tem a Just Might com Bruno Mars. E Elis Juste continua aí na 19ª com Cowgirl.
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0: Girls Gone Girl é problemão. Mexer com as Gone Girl é problemão.
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2: Vamos nessa? Mais uma por aqui? Ed Brito e Samuel, Toda Mulher. Essa música ocupa a 18ª posição. Na 17ª tem Diego e Vitor Hugo com Beijei a Cura. E Alex Warren continua entre as mais tocadas do Brasil com Ordinary, a 16ª.
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1: Continue ligado com a gente, hein? Não sai daí porque eu volto daqui a pouquinho trazendo mais sucesso pra você aqui no Sequência Hits.
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7: 3:51.
8: Vamos nessa, sequência hits desse sabadão tá bom demais, abrindo as 15 mais agora. Tubarões, 15ª posição, Diego e Vitor Hugo. Panda, Eu Te Seguro é 14ª. A 13ª fica por conta de Danilo e Davi, Não Mexe Nas Minhas Gavetas. Bora conferir nesse bloco.
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1: Boa tarde, bom sabadão pra vocês. Eu vou pro intervalo e volto já trazendo mais sucesso aqui no Sequência Hits. 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
8: 4 e 3.
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0: 4 e 3.
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0: 4 e 4.
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3: Essa música estourou, hein? Virou maior sucesso. Geninho, Campeão Todo Tatuado e Mariana Fagundes ocupa a 12ª posição. Na 11ª tem Mil Adjetivos de Kleber e Cauã. E na 10ª posição, 90 é 10. A música de Maiara e Maraíza também tá ganhando muito espaço, muito rápido. E já é top 10.
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1: Existe uma teoria que se chama 90-10, onde uma pessoa tem 90% daquilo que você procura em alguém, só que você foca naqueles 10% que falta. Aí você sai pra rua, se aventura, e realmente você encontra aqueles 10%, mas não se deu conta que perdeu os 90%.

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1: Sequência hits desse sabadão tá pra lá de bom, hein? Já já eu volto trazendo mais sucesso pra você. Segura aí.
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2: 416.

0: Lucas e Igor, os paranaenses com Flash. Na nona posição tá chegando por aqui, Pena Que Você Já Namora. A oitava posição também das mais tocadas, Marcos e Velucci, tá ganhando muito rápido o ranking das mais tocadas, já está aí na oitava. Sétima posição continua para eles, Wesley Safadão e o Rei Vaqueiro com Displicente.
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2: O nome dela é Flash, hein?

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1: O nossa sequência hits hoje tá demais. Depois do intervalo eu volto trazendo mais pra vocês. Segura aí.
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6: 4h30.
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5: Vamos nessa? Neste penúltimo bloco tem Ana Castela, É Que Eu Não Te Esqueci, a sexta posição. Abrindo as cinco mais, continua Zezé de Camargo com Irmão da Lua, Amigo das Estrelas. E a quarta posição ficou para Cadeira Cativa, de Zé Neto e Cristiano. Bora conferir.
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2: Continua ligado com a gente. Depois do intervalo tem mais Sequência Hits no seu rádio nesse sabadão. 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
9: 4:46.
10: Sequência Hit chegando no último bloco agora. Ela que foi a campeã durante 3 meses consecutivos, agora é top 3. É a terceira posição, ficou com a medalha de bronze nessa semana. A música de Eduardo Costa, Imagina Eu, perdendo o ranking aí, portanto. Na segunda posição está ela, Simone Mendes, Direitos Iguais. Já eu conto pra você a primeira colocada, a campeã, aqui no Sequência.
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2: As músicas mais tocadas do Brasil, mais de 55 mil execuções, viu? Chegando Gustavo Lima, a nova campeã. Bala Alojada, falei que essa música tava vindo muito rápido, muito forte. Tá aí, primeira colocada, fechando o ranking deste mês de agosto. Obrigado, viu, pela sua companhia. Amanhã eu estarei de folga. Amanhã não sou eu, não, mas na segunda eu volto a partir do meio-dia e 25, meio-dia e 30 por ali, porque tem horário eleitoral gratuito, meio-dia. Mas Sequência Hits volta aí, a partir do meio-dia e 20, lá na segunda-feira. Tchau, gente. Até lá. Bom final de semana.

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0: 4,58.
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5: 5 e 1. 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
5: 5 e 3.
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Boa tarde, boa tarde, boa tarde pra você. Seja muito bem-vindo a 104,5 Nova FM, a rádio que toca o teu som. Tá começando mais uma edição do nosso Clássicos da Nova. Sou o Jota, te faço companhia até às 7, nesse sábado, dia 29, claro, comemorando 40 anos de Nova FM no ar. E claro, nosso especial, né? Ontem teve a primeira parte, hoje a segunda parte, rolando só sucessos de 1986. É isso mesmo, sucessos de 1986, o ano de inauguração aqui da sua Nova FM. Parte 2, começando a partir de agora com mais uma edição aqui do nosso Clássicos da Nova. E para começar, tem, claro, uma que tocou muito nesse ano, OMD com If You Leave.

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0: É a nova, tocando o que você gosta, 40 anos no ar. Para você mais um Clássicos da Nova, até as 6 da tarde, edição 2 desse sábado. Ontem nós tivemos a primeira parte só com sucessos de 1986. Para fechar esse bloco teve The Old Field Your Love e também OMD com If You Leave. Fica ligado, sai daí não. Daqui a pouquinho, na sequência, depois do intervalo, tem pra você Miami Salt Machine e também Madonna. São sucessos de 1986, rolando pra você até as 6 da tarde, aqui na Nova. Clássicos da Nova. Cinco e 13.
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0: 5 e 15.
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0: Era. 5:17. 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Estamos de volta. Para você, até 6 da tarde, mais uma edição do nosso Clássicos da Nova. Hoje com a parte 2, né? Rolando só sucessos de 1986 em comemoração aos 40 anos da sua Nova FM, a rádio que toca tudo e todas e toca o que você gosta. Abrindo mais uma sequência, agora tem Miami Sound Machine, depois na sequência tem o som da

É a Nova, tocando o que você gosta. E o nosso Clássicos da Nova, hoje só com sucessos de 1986, ano de inauguração aqui da Nova FM. Madonna, True Blue, também teve Miami Salt Machine com Bad Boy. 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

0: Intervalo comercial e a gente já volta trazendo para você daqui a pouquinho, depois do intervalo, Bengals com Manic Monday. Também tem o som do Dire Straits.
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0: Cinco e 27.
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0: 5h29.
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0: 5h31.
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embora, vamos juntos até 6 da tarde com mais uma edição do nosso Clássicos da Nova. E agora tem, claro, né, de 1986, Bengals. E na sequência, o Dead Straits.

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Fechando mais uma sequência aqui do clássicos da nova, Dire Straits com Walk of Life. Também teve Manic Monday com Bengals.

0: Nova toca o que você gosta. Fica ligado com a gente, intervalo rapidão, mas já já tô chegando com Bananarama, Vênus e também Survival.
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0: Cinco e 39.
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1: 5:43.
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3: 5:45.
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3: Nova FM, tocando o que você gosta. Segue pra você o nosso Clássicos da Nova, trazendo pra você a última sequência com Bananarama Venus e também tem Survivor Burning Hearts. Sucessos de 1986, ano de inauguração da sua Nova.

0: 5:53.
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3: Maria,
2: queridos filhos e filhas, que a paz do Senhor esteja com você. E hoje, sendo dia de Nossa Senhora Rainha, que ela o cubra com o seu manto. Nossa Senhora, junto a teu filho, interceda por nós, Mãe. Nossa Senhora Rainha do céu e da terra, sois a rainha na minha vida. Em nome do Pai, do Filho e do Espírito Santo. Amém. Senhor Deus, nos colocamos em prece e em louvor. Começamos te louvando, Senhor, o dia que passou, as horas boas. E te louvamos, Senhor, porque temos a certeza que se algo de desagradável nos aconteceu, não foi pior, porque a tua presença e os anjos da guarda nos protegeram. Te louvamos, Senhor. E te pedimos a graça, Senhor, de valorizar a vida, o corpo, a saúde. Senhor, dai-nos a graça de valorizar este grande dom que Deus nos deu. Estarmos vivos. Senhor Deus, que todo o meu agir, o meu fazer, o meu pensar esteja profundamente de encontro à antecipação do teu reino e que seja feita a tua vontade. E não permita, Senhor, que eu me valha do corpo, das mãos, para agredir alguém, do olhar, para usar de malícia. Não permita, Senhor, que eu me valha da boca, dos lábios, para mentir. Não permita, Senhor, de dar ouvidos a maldades da vida alheia. Não permita, Senhor, e peço essa graça de que meus pés jamais trilhem caminhos desonestos. Senhor, eu te louvo e te agradeço pelo corpo que tenho. E peço, Senhor, de tal forma viver que eu possa louvá-lo e agradecê-lo. É por amar este dom que me destes que invoco São Roque, pedindo a Deus a proteção e fazendo-me intercessor dos doentes. Ó Deus, por intercessão de São Roque, livrai-nos de todo o mal, curai as feridas do corpo, as doenças de pele, e fazei, Senhor, com que todos aqueles que lidam e estão em prol da saúde tenham as graças necessárias do discernimento, da serenidade e do amor. Nossa Senhora, Mãe querida, acolha os enfermos, acolha as dores e junta teu filho, amenize, dê segurança e conforto. Ave Maria, cheia de graça, o Senhor é convosco. Bendita sois vós entre as mulheres e bendito é o fruto do vosso ventre, Jesus. Santa Maria, Mãe de Deus, rogai por nós, pecadores, agora e na hora de nossa morte. Amém. Nossa Senhora, abençoai e protegei os enfermos. Uma boa noite a todos.
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6: Ótimo final de tarde, começo de noite. Para você ligado com a 104,5 Nova FM, a rádio que toca o teu som. Sábado, dia 29 de agosto, amanhã. Exatamente amanhã, a Nova FM completa 40 anos junto com você. E a gente está comemorando, claro, junto com você. A partir de agora, né, o melhor do sertanejo para você, o nosso circuito sertanejo, que vai até as 7 aqui no Som da Nova, num oferecimento da FUBRA. Obrigado pela sua companhia, onde quer que você esteja, sempre ligado aqui com a Rede Nova de Comunicação. Para começar o nosso sertanejo de hoje, tem Gilberto e Gilmar.

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3: É a Rede Nova de Comunicação, 9 FM, 40 anos no ar, e o nosso circuito sertanejo para você até as 7. Você conferiu comigo por aqui o som do Chitãozinho e Chororó, com a participação do Jonete Frederico. Não desligue o rádio, em comemoração aos 40 anos aí do Chitãozinho e Chororó, assim como a gente comemorando hoje, né? Aliás, comemorando amanhã, na verdade. E o Nego Solimões, Casa Cheia, também teve Guilherme Santiago, A Culpa é Sua, e Gilberto Gilmar, dois passarinhos.

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6: 6:17.
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6: Essa é a nova 40 anos no ar e o nosso Circuito Sertanejo até 7. 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

e Marcelo, os reis do funknejo. João Lucas e Marcelo aqui na Nova, com a participação do Bruno. Mato Grosso e Matias, caiu, quebrou. Também teve Zezé de Camargo e Luciano, Toneladas de Paixão. E o Zé Servo, Morro de Saudade. É o nosso circuito sertanejo no oferecimento da FUBRA, melhor da música sertaneja pra você, até às 7 aqui no som da 104,5.

0: 6:31.
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0: 6:33.
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0: De segunda a sábado, a partir das 18h, você confere o melhor da música sertaneja aqui na Nova, o nosso Circuito Sertanejo, num oferecimento da Fubra. E agora você confere junto comigo o Xande Avião com Barões da Pista.

0: Andy Robson, aqui no som da Nova, Talvez Seja Amor. Também teve Bruni Davi com o Jaime Júnior do Herança, Plano B. Guilherme Santiago, Confidências. Chão de Avião com Barões da Pisadinha, Ela Aperta Minha Mente. Até às 7, o nosso Circuito Sertanejo aqui na Nova, num oferecimento da FUBRA.
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0: 6,50.
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2: 6h51.
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2: 6h53.
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2: 9 FM, tocando o que você gosta e segue pra você. Até 7, o nosso Circuito Sertanejo.

Acabou, vai ficando por aqui o nosso Circuito Sertanejo, que volta na segunda-feira a partir das 6 da tarde, no oferecimento da Fubra. Maurício e Mauri, as últimas de hoje, com Sempre Seu Homem. Também teve a Thaíde Alexandre, tá nervoso, vai pescar. Matheus e Cristiano, Cavalo e Chuto, João Neto.

0: 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Obrigado pela sua companhia. Tô indo nessa. Eu volto amanhã cedo, a partir das 8 horas da manhã, nesse domingão, junto com você. Domingão em que a Nova completa aí 40 anos, né? Vamos comemorar juntos, então, amanhã no ar, a partir das 8 horas da manhã. Na sequência, você fica com o nosso túnel do tempo, aliás, o máquina do tempo, aqui na Nova. E claro, né? Depois tem para você o nosso Nova In The Night, até a meia-noite, aqui na mais potente do Planalto Norte. Te encontro amanhã, a partir das 8 horas da manhã, e o nosso sertanejo está de volta na segunda, a partir das 6 da tarde.
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0: 7 e 6.
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2: Olá, um excelente final de semana pra você, começando mais uma edição da nossa Máquina do Tempo. Muito prazer, Carol Castro na área, trazendo músicas pra você fazer aquela viagem no tempo, recordar, curtir e dançar. Começando ao som de Restart, Menina Veneno.

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1: 7:23.
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4: Abrindo nosso segundo bloco com essa daqui, ó.

0: Léo Jaime, Márcia Anitta, encerrando o nosso segundo bloco.
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4: 7:37.
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0: Terceiro bloco da nossa Máquina do Tempo com a música que foi trilha sonora da novela Salve Jorge.
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0: encerrando com mais uma trilha sonora da novela Vereda Tropical.
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2: 7h50.
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0: Bonnie Tyler, abrindo nosso último bloco.

0: sequência boa, né? Encerrando mais uma edição da nossa Máquina do Tempo. Eu vou ficando por aqui. Volto na próxima semana com muito mais. E é claro, eu te espero. Até lá.
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1: 8:13.
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1: 8:38.

0: É Luiz Castiliano.
1: Bruno Marrone!
0: Parabéns a vocês, sucesso. Que Deus abençoe a todos vocês. Alô?

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